0: e 26 locais com esse título mundial da Unesco.
1: Pela voz de quem vive no local, conheceremos mais sobre três cidades tombadas.
2: Sou nascido aqui em Ouro Preto, sempre fui apaixonado pela história, sempre ficava encantado, né, com aquele centro histórico ali, parecia a cidade que a gente vê naqueles filmes europeus.
3: São Miguel das Missões, que esse ano estamos comemorando 400 anos da história das missões.
4: E as pessoas só conhecem a cidade de Olinda pelo carnaval, mas muita coisa em Olinda aconteceu primeiramente.
0: Hoje na apresentação da Voz do Brasil, Luciano Seixas e eu, Mariana Jungmann.
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0: O governo brasileiro abriu processo para avaliar a adoção de medidas de reciprocidade em resposta às tarifas impostas pelos Estados Unidos.
1: A análise tem como base a Lei da Reciprocidade Econômica, que permite ao Brasil adotar medidas para responder a ações comerciais consideradas prejudiciais ao país.
0: O Ministério das Relações Exteriores também informou a solicitação de consultas diplomáticas com o objetivo de buscar uma solução por meio do diálogo.
1: Enquanto isso, o governo brasileiro seguirá defendendo o multilateralismo e buscando novos mercados para os produtos brasileiros.
0: Uma resolução do Ministério de Minas e Energia define diretrizes para o combate a fraudes e adulterações no mercado de combustíveis e de derivados de petróleo.
1: A norma também apresenta medidas para o fortalecimento da fiscalização pela Agência Nacional do Petróleo, Gás Natural e Biocombustíveis, ANP.
5: O objetivo da norma é fortalecer a fiscalização do mercado de combustíveis. Elaborada pelo Conselho Nacional de Política Energética, o documento estabelece a atuação da Agência Nacional do Petróleo, Gás Natural e Biocombustíveis nas ações preventivas de fiscalização dos agentes regulados, nas atividades de produção, importação, distribuição e revenda varejista de combustíveis e derivados de petróleo. Assim, a ANP poderá fazer a identificação antecipada de falhas e a adoção de medidas corretivas para manter o adequado funcionamento dos equipamentos, contribuindo para o aumento da confiabilidade e segurança operacional. A norma determina ainda um maior intercâmbio de informações eletrônicas com institutos de defesa do consumidor, ministérios públicos, polícias civil e federal e Inmetro. Caberá também à ANP combater as fraudes no setor, com atenção especial para matérias-primas, tipos de petróleo utilizados, os derivados e biocombustíveis produzidos, atestando anualmente que a produção está adequada ao processo produtivo, garantindo uma maior confiabilidade aos consumidores. Nazi Brum para a Voz do Brasil.
0: Quem negociou dívidas de cartão ou de contrato com o FIES não pode realizar apostas nas chamadas bets.
1: De acordo com o Ministério da Fazenda, cerca de 800 mil pessoas estão impedidas por conta das renegociações.
0: A restrição também abrange beneficiários de programas sociais e aqueles que decidiram aderir à plataforma de autoexclusão.
6: Mais de 800 mil pessoas que renegociaram dívidas estão impedidas de apostar em plataformas autorizadas pela Secretaria de Prêmios e Apostas, a SPA. Desse total, aproximadamente 794.200 estão relacionadas à modalidade voltada a inadimplentes e 33.120 ao Fundo de Financiamento Estudantil, o FIES. Também há bloqueios para beneficiários do Bolsa Família e do Benefício de Prestação Continuada, o BPC. Segundo o Ministério da Fazenda, essas restrições seguem uma decisão do Supremo Tribunal Federal, o STF. Outra opção é a plataforma centralizada de autoexclusão, que permite solicitar o bloqueio de acesso às plataformas autorizadas. Já foram registrados mais de 1.200.000 pedidos. A plataforma também oferece cursos gratuitos sobre aspectos comportamentais e financeiros relacionados às apostas. Ainda um autoteste de saúde mental, com informações sobre riscos associados a apostas e pontos de atendimento no Sistema Único de Saúde, o SUS. Para obter mais informações e entrar na plataforma de autoexclusão, acesse gov.br/fazenda. Dilson Santa Fé, para a Voz do Brasil.
1: Pois é, e o vício em apostas, especialmente entre os consumidores que utilizam casas ilegais, vem preocupando os órgãos de controle do governo federal.
0: Para reduzir os prejuízos, uma portaria regulou as publicidades das casas de apostas, as chamadas bets.
1: Entre os órgãos envolvidos na regulação e fiscalização dessas propagandas está a Senacom, a Secretaria Nacional de Defesa do Consumidor.
0: E esta semana o tema foi discutido em oficina promovida pela Secretaria com PROCONs de todo o país.
1: Hoje nós conversamos mais cedo sobre o assunto com o secretário da Senacom, Ricardo Morishita. Acompanhe.
0: Secretário Ricardo Morishita, bem-vindo à Voz do Brasil. Prazer ter o senhor com a gente. Bom, secretário, essa semana a Senacom promoveu duas oficinas voltadas para as entidades do Sistema Nacional de Defesa do Consumidor, né? Uma delas reuniu os PROCONs de todo o Brasil para tratar de crédito ao consumidor, fiscalização e combate ao endividamento. Queria que o senhor falasse para a gente, então, o que foi abordado e como os PROCONs podem ajudar nesses problemas das famílias.
7: Muito bom. Olha, esse é um tema que tem preocupado todos os consumidores, o endividamento. Ele é um tema muito relevante. A primeira medida é trocar informações. A segunda é trabalhar na prevenção, combater tudo aquilo que pode ser combatido preventivamente. E depois verificar os efeitos para que na reparação, na negociação da dívida do consumidor, a gente consiga dar sempre a melhor proteção.
1: Tem uma outra oficina, que a Mariana falou de duas, né? Que seria a capacitação desses órgãos de defesa do consumidor em relação às bets, né? As apostas de cota fixa, chamadas bets, que hoje é um problema nacional, né? Se não mundial. O que foi abordado nessa capacitação, secretário?
7: Olha, basicamente, a gente estava bastante preocupado com a questão da publicidade. Essa oficina, ela reuniu, eu acho que isso é importante a gente comentar, os três grandes setores públicos, a área pública que tem poder de fiscalizar e ajuizar ações. Então, nós tivemos lideranças dos PROCONs, das cinco regiões do país, nós tivemos promotores que estão trabalhando com esse tema e também a Defensoria Pública, porque a tutela, a proteção e o acesso dos consumidores carentes individualmente, você tem a Defensoria trabalhando. E os três juntos, além de trocar informações, a gente pôde olhar, sobretudo, para como isso chega para o nosso consumidor. E o foco é sempre o combate à ilegalidade, o combate daquelas que são legalizadas, mas estão cometendo abusos, e o foco é sempre você ajudar nesse mecanismo de prevenção.
0: Inclusive, a gente teve recentemente uma portaria interministerial, né, para tratar dessa questão da publicidade das bets, e a Senacom faz parte dessa, desse grupo aí de organismos do governo que montaram essa portaria.
7: Exatamente, isso é fundamental, né? Você vê o Estado trabalhando junto, coordenadamente, melhora, potencializa os efeitos no dia a dia do nosso consumidor.
1: As plataformas que estão regularizadas, né, junto ao governo federal, estão autorizadas a funcionar, tudo certinho, elas também têm limites, não é isso, secretário? O que as propagandas delas não podem conter, por exemplo?
7: Olha, eu acho super importante, mas eu posso fazer uma observação? O primeiro grande alerta para o consumidor, cuidado com as ilegais. Não há como ganhar com as ilegais. Elas estão descumprindo a norma, não recolhem os valores, não tem segurança para o jogo. É perda certa. Jogar numa bet ilegal é um prejuízo gigantesco para os consumidores, para o bolso dele e para a saúde dele. Então a gente faz esse primeiro alerta. Cuidado, consumidor. Cuidado com a bet ilegal. Essa é a primeira grande frente. A segunda, Luciano, é aquela para as legalizadas. E aqui, acho que tem uma contribuição importante, uma clareza que o Estado brasileiro está dizendo. Três frases que ajudam a gente a entender quais as cautelas o consumidor jogador, o consumidor apostador precisa ter. A primeira delas é o que o Ministério da Fazenda diz. Jogar faz você perder dinheiro. Você perde. A regra é perder. Por isso, toda publicidade. Por exemplo, aquela que mostra que houve um consumidor que ganhou, aí mostra lá que aquele foi o premiado, mostra o valor que foi premiado. É enganoso, porque a regra é perder. em mais de 90% dos jogos, em mais de 97%, 94%. Eu tive agora no Espírito Santo, o Ministério Público fez uma mensuração. Pelo menos 94% dos jogos são perdidos. O consumidor perde. Mostrar que ele está ganhando é uma enganosidade. Não pode. Essa é uma questão. A segunda questão, como jogar? A regra é perder? Aquele que vai na internet ensinar como a pessoa ganha é profundamente enganoso. Como é que você ensina alguém a ter sorte? Quando, na maioria das vezes, você vai perder. Porque é essa primeira frase de advertência que precisa ser observada. Você vai perder. Você joga por entretenimento. É para se divertir. Mas não porque... Você vai perder. Essa é a primeira frase. E toda publicidade que for contrária a essa frase, ela é enganosa. Essa é a primeira regra. Você vai perder. A segunda regra, que essa diz respeito à saúde e à segurança dele. Pode causar dependência. É sério isso. Porque é biológico. Há uma interferência no comportamento biológico. Então, pode viciar. Porque pode viciar, tem uma regra importante. Quando você faz uma publicidade e facilita o jogo, quando você, por exemplo, você, o consumidor entra ali e aí tem, por exemplo, um botãozinho para turbinar a jogada. Olha, turbinar a jogada, você está incentivando ele a jogar mais. São mecanismos que podem causar vício, dependência. Bonificar é proibido. Por quê? Porque a bonificação, você vai entrar na Bet, já ganha bonificação, é objetivo, é proibido. É prática abusiva. A 14.790, que é a lei que regulamenta, proíbe, e a portaria 73 interministerial diz a mesma coisa. Por quê? Porque na hora que você dá o bônus, você está incentivando a pessoa a jogar e está aumentando o risco em relação à sua saúde e sua segurança. Jogar pode causar dependência. Você perde dinheiro, pode causar dependência. É o Estado brasileiro dizendo isso. E a terceira coisa, qual é? É aquela que também machuca muito o consumidor. É quando se diz, apostar não é investimento. Não é. Não pode se dizer que é investimento. Não pode se criar cursos. Né? Eu vi uma vez um influenciador dizendo assim, apostar é igual fazer investimento. Você precisa ter resiliência. Você precisa ter força, mesmo perdendo. Se você não continuar jogando, você vai perder mais ainda. É profundamente enganoso.
0: Então, só para a gente concluir, secretário, quais são os canais de denúncias para quem observar propagandas de bet que estejam aí infringindo todas essas regras? Olha, ou propagandas de bets ilegais?
7: Perfeito. Há sempre o canal do Fala BR, que ele pode entrar e pode fazer a sua denúncia. Mas lembra, se a gente está falando das bets legalizadas, aquelas que são autorizadas a funcionar, essa ela tem o consumidor... .gov.br, porque elas são obrigadas a se registrar ali. Agora, tem uma dica que eu acho que é bacana. Como é que você sabe que uma bet é legalizada ou não?
0: Tem um site que você pode conferir,
7: tem um,
0: né?
7: Site. Essa é uma boa, exatamente. É o
0: eu
7: site...
0: já fiz entrevistas
7: boa,
0: antes sobre
7: boa,
0: isso.
7: É isso mesmo. É a Secretaria de Prêmios e Apostas, que tem lá um site, e todas as legalizadas estão ali. Agora, a dica mais prática. Veja se ela é bet.br. Ela pode ter qualquer nome, mas tem que ter o nome dela, .bet.br. Se não tem, precisa tomar cuidado. Tem uma exceção também. Tem 6 estados que regulamentam bets. Rio, Minas Gerais, Paraná, Paraíba, Maranhão, Sergipe e Tocantins. Até agora são 6. 21 é fácil, em 21 estados...
0: Bet.br.
1: Muito bem, nós conversamos com o Ricardo Morichita, secretário nacional de defesa do consumidor. Muito obrigado por sua entrevista aqui à Voz do Brasil.
7: Uma alegria estar com vocês, sempre à disposição.
0: Será realizado neste final de semana um mutirão com 10 mil vagas de atendimento em agências da Previdência Social.
1: Para participar, o cidadão deve realizar o agendamento previamente pelo site ou aplicativo Meu INSS ou pela Central 135.
0: E fique atento, golpes e informações falsas sobre benefícios previdenciários têm feito cada vez mais vítimas.
1: Para acessar serviços com segurança e evitar fraudes, aposentados, pensionistas e demais segurados devem utilizar apenas apenas os canais oficiais do INSS.
0: O meu INSS reúne mais de 100 serviços e permite resolver diversas demandas sem sair de casa.
8: A Ivanilce da Silva Santos é aposentada em Rio Branco, no Acre, e conta que sempre que precisa, usa o aplicativo Meu INSS.
9: Sempre está assim, eu uso qualquer hora, através do Gov, né? Eu consigo entrar no Meu INSS e fazer tudo o que eu quero pelo celular.
8: Atualmente, mais de 100 serviços do INSS são oferecidos de forma digital pelo aplicativo ou pelo site Meu INSS.

0: ter cadastro no gov.br. Mas quem ainda não tem, pode usar a própria plataforma para solicitar. Além da senha, o aplicativo oferece o duplo fator de segurança. Mas é preciso tomar alguns cuidados para evitar golpes, como não compartilhar senhas e nem confiar em mensagens, solicitando dados, se passando pelo INSS. Reportagem Gabriela Noronha.
1: Você que é estudante e está escolhendo qual faculdade cursar, uma plataforma do Ministério da Educação pode te ajudar nessa missão.
2: É o Sistema Eletrônico de Acompanhamento de Processos da Educação Superior, o EMEC. A consulta é gratuita e pode ser feita diretamente pela internet.
1: Pelo EMEC, você pode verificar a situação cadastral e conferir as notas de qualidade de faculdades, universidades e cursos de graduação e pós-graduação no Brasil.
3: Estudantes podem verificar se os cursos de graduação e as instituições em que estudam ou desejam ingressar estão devidamente credenciados, reconhecidos ou autorizados pelo Ministério da Educação. A consulta ocorre por meio do Sistema Eletrônico de Acompanhamento de Processos da Educação Superior, o EMEC. O sistema gerencia, regula e monitora as faculdades, as universidades e os cursos de graduação e pós-graduação no Brasil. Instituições sem credenciamento e cursos sem autorização não podem funcionar. Já sem reconhecimento, os cursos não podem ter seus respectivos diplomas emitidos e validados. Ao consultar a instituição, também é possível verificar o índice geral de cursos e o conceito institucional. Eles são indicadores de qualidade do MEC, calculados pelo INEP. Rafael Arruda, diretor de Política Regulatória da Secretaria de Regulação e Supervisão da Educação Superior do MEC, destaca a importância de o estudante consultar esses indicadores.
4: É importante que as pessoas entendam a necessidade de observar essas informações para que possam fazer seus cursos em instituições adequadas, corretas e, ao mesmo tempo, de qualidade, e seus cursos também.
3: Antes de serem reconhecidos pelo MEC, os cursos de graduação passam por diferentes etapas de regulação da educação superior. O curso autorizado é aquele que recebe permissão para iniciar seu funcionamento e ofertar aulas. Já o reconhecimento é a confirmação para que o diploma tenha validade oficial em todo o país. Reportagem Júlio César de Oliveira.
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2: Próxima segunda-feira é o Dia Nacional do Patrimônio Histórico.
1: O patrimônio é o legado do nosso passado, aquilo com que convivemos hoje, e é considerado de valor excepcional para a humanidade, como define a Unesco, a Organização das Nações Unidas para a Educação, a Ciência e a Cultura.
2: No nosso primeiro episódio da Voz do Brasil, vamos falar sobre patrimônios mundiais localizados aqui no Brasil. Acompanhe.
6: Identidade e tradição. Cada pedacinho desse país, que recebeu o título de Patrimônio Histórico Mundial, preserva a memória e garante a riqueza da história por gerações. O Brasil possui 26 locais que receberam essa classificação, seja pela importância da arquitetura e da cultura, ou pela beleza natural e ambiental. Então, já que estamos pertinho do Dia Nacional do Patrimônio Histórico, vamos conhecer três desses lugares que já ganharam esse reconhecimento mundial da Unesco. Nossa primeira parada é no Nordeste do país. Vamos até Olinda, em Pernambuco, conhecer o Centro Histórico. Ao caminhar pelas famosas ladeiras da cidade, encontramos igrejas centenárias, conventos e casarões coloridos. O guia turístico Júlio de Paula diz que Olinda não se resume aos famosos bonecos gigantes.
7: As pessoas só conhecem a cidade de Olinda pelo carnaval, mas muita coisa em Olinda aconteceu primeiramente. A primeira ordem dos carmelitas do Brasil é em Olinda, primeiro convento franciscano do Brasil é em Olinda, primeira catedral que está de pé, né, nos dias de hoje, de 1537, Catedral da Sé, é antigo, primeira faculdade de Direito, primeiro hospital do Brasil, enfim, muita coisa primeiro em Olinda, é o início da colonização.
6: E agora a gente viaja para outro destino. Estamos em Minas Gerais. E o hino hino do estado vem da gaita do nosso guia turístico Dinneguinho.

0: vai nos apresentar a cidade de Ouro Preto. O município foi o primeiro do país a ser declarado Patrimônio Cultural da Humanidade pela Unesco em 1980. E aqui o passeio é completo, museus, esculturas e muitas igrejas, com destaque para São Francisco de Assis, feita pelo artista e arquiteto Aleijadinho. Além disso, podemos ver a história do Brasil por toda parte, como as minas de ouro, uma importante influência dos africanos, como nos conta Jim Neguinho.
1: Eram pessoas escravizadas, engenheiros, mineradores de regiões específicas do continente africano, que foram trazidos para aquelas condições de escravos para trabalhar na mina de ouro. Os portugueses trouxeram para Ouro Preto mão de obra especializada esse tipo de mineração. Então, eu super recomendo conhecer a mina de ouro e a senzala, conhecer esse legado do povo africano aqui na nossa cidade.
0: E para fechar a nossa viagem, atravessamos o país e vamos percorrer mais de 1.800 quilômetros para o nosso próximo destino. Estamos em São Miguel das Missões, no Rio Grande do Sul. Aqui é possível conhecer os trabalhos dos jesuítas durante os séculos 17 e 18. A principal atração da cidade é o sítio arqueológico de São Miguel Arcanjo. À noite, o turista pode participar de mais um espetáculo. Quem nos conta é a guia Cris Bueno.
2: De noite tem um espetáculo de som e luz, que é um dos espetáculos mais antigos do país, desde a sua criação, que jamais foi interrompido.
0: A Cris Bueno também falou sobre uma famosa tradição na cidade.
2: São Miguel também é reconhecido como a terra dos benzedores. Tem vários benzedores que atendem na sua própria casa. Benzimento era indígena e foi passando de pai para filho.
0: E só de falar desses três lugares, já deu para perceber que o Brasil é muito rico de história e de patrimônios, não é mesmo? Para conferir a lista de patrimônios mundiais reconhecidos pela Unesco, é só acessar o site whc.unesco.org. Aqui é a Raquel Mariano e nos encontramos na nossa próxima viagem. Até lá!
3: Bom, e na próxima sexta-feira a gente traz mais um episódio da Voz pelo Brasil. Dessa vez a gente vai falar sobre folclore e trazer o Boi Bumbá do Maranhão.
4: E essas foram as notícias do Governo Federal.
3: Uma realização da Secretaria de Comunicação Social da Presidência da República.
4: Com produção da empresa Brasil de Comunicação.
3: Fique agora com as notícias do Poder Judiciário e do Congresso Nacional. Boa noite, um bom fim de semana.
4: A gente volta na segunda-feira. Boa noite.
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7: Prazo para envio de propostas de modernização do sistema de justiça termina neste sábado.
8: STJ mantém multa do Ibama à importadora que comprou borboletas mortas da China.
7: Amanhã é o último dia para informar sobre o transporte gratuito de indígenas no dia das eleições.
8: Boa noite, eu sou Marcela Luiza.
7: E eu sou Walter Lima.
8: Nesta semana, o presidente do Supremo Tribunal Federal e do Conselho Nacional de Justiça, ministro Edson Fachin, e o presidente do Banco Central, Gabriel Galípolo, revisaram uma portaria conjunta que cria um grupo executivo responsável por desenvolver as bases de Sistema Nacional de Registro, Rastreabilidade e Controle da Cessão de Créditos de Precatórios.
7: Na ocasião, o ministro Edson Fachin destacou que o objetivo da iniciativa é garantir mais transparência e segurança. Vamos ouvir um trecho.
9: O objetivo dessa nova regulação, obviamente, não é impedir a circulação de créditos, mas sim de garantir que ocorra com transparência, segurança jurídica, rastreabilidade e proteção aos credores, especialmente aos credores em situação de vulnerabilidade.
8: A nova regulamentação torna obrigatória a escritura pública na primeira transferência do precatório.
7: A medida busca garantir ao credor informações claras sobre o valor atualizado do crédito, o preço negociado e as consequências da operação.
8: O Superior Tribunal de Justiça restabeleceu a multa aplicada pelo IBAMA a uma pessoa que comprou 158 borboletas mortas da China sem autorização dos órgãos ambientais.
7: Para os ministros, o ato constitui infração à legislação ambiental. Fátima Uchoa.
10: As borboletas mortas seriam utilizadas na fabricação de quadros. A compradora alegou que a proibição de introduzir espécime no país sem autorização só seria aplicada à importação de animais vivos. Após o argumento ser rejeitado em primeira instância, o TRF4 o aceitou. Já a primeira turma do STJ restabeleceu a multa de R$ 33.600. Seguindo o voto da ministra Regina Helena Costa, que prevaleceu no julgamento, o colegiado considerou que a legislação que proíbe a introdução no território nacional de animais estranhos à fauna brasileira não distingue entre espécimes vivos e mortos. Assim, basta que um espécime animal ingresse no território nacional sem a licença para que haja infração.
8: Termina amanhã o prazo para que instituições públicas, privadas e da sociedade civil possam apresentar propostas para modernizar o sistema de justiça.
7: As sugestões devem buscar mais eficiência, transparência, acesso à justiça e fortalecimento da governança, com baixo ou nenhum impacto fiscal.
8: Cada instituição poderá apresentar uma única contribuição diretamente por meio de formulário disponível no site do STF, com envio de resumo escrito de até 4 mil caracteres.
7: As contribuições serão comprovadas pelo Grupo de Estudos para a Modernização do Sistema de Justiça, criado pelo presidente do Supremo, ministro Edson Fachin, no âmbito do Centro de Estudos Constitucionais do Tribunal.
8: Sábado é o último dia para informar sobre transporte de eleitores de aldeias indígenas e moradores de zonas rurais, quilombos e outras comunidades tradicionais.
7: O prazo é para o transporte gratuito no dia das eleições. Fábio Ruas.
11: Responsáveis por repartições e unidades do Serviço Público Federal, Estadual ou Municipal devem informar ao juízo eleitoral o número, a espécie e a lotação dos veículos e das embarcações. O dia 15 de agosto também é data limite para informar itinerários, horários e modalidades de transporte que serão ofertados gratuitamente nos dias de votação. Candidatas, candidatos, partidos, federações, coligações ou qualquer pessoa não podem fornecer transporte a eleitoras e eleitores no dia da votação.
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7: Boa noite.
8: E um bom fim de semana.
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13: Eu sou Humberto Pinheiro e estes são os destaques de hoje do Jornal do Senado, que começa agora. Senado aprova sistema de alerta para localizar pessoas desaparecidas. Alcolumbre destaca a produtividade das semanas de esforço concentrado. Cidadania digital pode virar parte da educação básica para prevenir riscos no ambiente virtual. Boa noite. O Brasil registrou 43.828 desaparecimentos só no primeiro semestre de 2026, segundo dados do painel estatístico do Sistema Nacional de Informações de Segurança Pública do Ministério da Justiça. Para mudar esse cenário, a Comissão de Direitos Humanos aprovou a criação de um Sistema Nacional de Alerta para ajudar a localizar pessoas desaparecidas. Repórter César Mendes.
14: O projeto da senadora Damaris Alves, do Republicanos do Distrito Distrito Federal determina que as buscas comecem logo após o registro da ocorrência e classifica os casos como voluntários, involuntários ou criminosos, cada um com seu protocolo específico. Avisos de alerta serão enviados por aplicativo e internet a pessoas que possam ajudar nas buscas com base na localização da ocorrência. Alterações feitas na proposta original ampliam o conceito de desaparecimento involuntário para incluir grupos vulneráveis, como crianças, idosos e pessoas com deficiência, e passam a usar o termo desaparecimento criminoso no lugar de desaparecimento forçado, como explica a senadora Roberta Scioli, do Republicanos de Roraima, que leu o relatório.
15: Essa alteração busca evitar o uso inadequado da expressão desaparecimento forçado, que já possui sentido jurídico próprio no direito internacional e no ordenamento jurídico brasileiro.
14: A proposta vai passar por votação em turno suplementar antes de seguir para a Comissão de Constituição e Justiça.
13: O senador astronauta Marcos Pontes, do PL de São Paulo, criticou a medida provisória que prevê a avaliação pelo Ministério da Educação da proficiência dos médicos recém-formados por meio do Exame Nacional de Avaliação da Formação Médica, o ENAMED. Ele defendeu o projeto de lei de sua autoria que prevê a aplicação do exame pelo Conselho Federal de Medicina como requisito para o exercício profissional. Marcos Pontes destacou que um conceito básico da administração é que quem executa não fiscaliza a própria execução. Assim, para ele, quem executa a formação, ou seja, o Ministério da Educação, não pode fiscalizar a própria formação, o que seria um erro grosseiro.
16: Quem tem que fazer esse exame, quem tem que executar esse exame, tem que ser o Conselho Federal de Medicina, que é o órgão preparado para isso, formado por seus pares, os médicos, são aqueles que entendem do que tem que ser feito para que tenha uma medicina melhor no país.
13: Já o senador Plínio Valério, do PSDB do Amazonas, cobrou a votação da proposta de emenda à Constituição, que amplia a autonomia operacional e orçamentária e financeira do Banco Central. Segundo o parlamentar, a PEC 65 de 2023 também prevê medidas para garantir a continuidade do PIX sob responsabilidade do Banco Central. Plínio lembrou que na época houve um acordo para que a proposta fosse votada em plenário após um prazo de 14 dias, solicitado pelo governo, mas a votação até agora não ocorreu. O senador defendeu o cumprimento do acordo e pediu que o texto seja apreciado logo. Para ele, o período eleitoral não deveria impedir a análise.
17: Há uma disputa econômica mais ampla pelo PIX, só não percebe isso quem não quer. O momento é este. No plano internacional, nós temos uma importante conquista a preservar e ampliar. Na nossa economia, sabemos todos a necessidade de defesa da moeda.
13: Após a semana de esforço concentrado realizado pelo Senado Federal, o presidente da Casa, senador Davi Alcolumbre, defendeu o modelo semipresencial. Alcolumbre reforçou a possibilidade dos senadores conciliarem suas obrigações em Brasília sem deixar de prestar conta nos estados. Mais detalhes com o repórter Douglas Castilho.
18: Com a proximidade das eleições, é prática comum no Congresso Nacional a realização de semanas de esforço concentrado, quando os parlamentares se reúnem em sessão para intensificar negociações importantes e votar matérias prioritárias. A medida é utilizada já que as reuniões para decidir as campanhas demandam presença maior dos parlamentares em suas bases. Os senadores que pretendem a reeleição têm até o próximo dia 15 para pedir o registro no Tribunal Superior Eleitoral. Ao fim da sessão realizada na última terça-feira, Davi Alcolumbre reforçou a utilidade do calendário especial.
19: Se nós pegarmos a produtividade da atuação do dia de hoje no Senado Federal, nós cumprimos integralmente o que estava pautado pela Secretaria-Geral da Mesa e anunciado, e incluímos outras matérias como item extra-pauta de solicitação de senadoras e de senadores, inclusive do governo, ou seja, aumentando e muito a eficiência da sessão deliberativa da Semana de Esforço Concentrado.
18: Nas eleições de 2026, 54 vagas no Senado estarão em disputa.
13: O Senado aprovou empréstimos aos municípios municípios de Maceió, em Alagoas, Águas Lindas de Goiás e ao estado de Mato Grosso do Sul. As operações de crédito vão financiar projetos de mobilidade urbana, saúde e infraestrutura. Repórter Lana Dias.
20: Maceió vai contratar 150 milhões de dólares para financiar parte de projetos e obras de infraestrutura e mobilidade urbana, incluindo o sistema de ônibus de trânsito rápido. O dinheiro virá do novo Banco de Desenvolvimento, o Banco do BRICS. Mato Grosso do Sul também foi autorizado a pedir crédito de 80 milhões de dólares junto ao Banco Interamericano de Desenvolvimento, com o objetivo de apoiar a parceria público-privada do Hospital Regional do Estado. A relatora do texto, senadora Tereza Cristina, do Progressistas de Mato Grosso do Sul, explicou que o empréstimo dará mais segurança ao projeto.
21: A operação de crédito contingente constitui instrumento destinado a conferir segurança financeira à parceria público-privada do Hospital Regional de Mato Grosso do Sul, reduzindo os riscos associados ao cumprimento das obrigações do poder público, contribuindo para a estabilidade da relação contratual.
20: Os senadores ainda aprovaram um empréstimo para o município de Águas Lindas de Goiás, que será destinado à infraestrutura, saneamento, mobilidade e demais serviços públicos na cidade. Os textos irão à promulgação.
13: A Comissão de Ciência e Tecnologia aprovou o projeto que inclui a cidade digital como novo eixo da Política Nacional de Educação Digital. A proposta prevê ações nas escolas para prevenir riscos do ambiente virtual. O texto também prevê capacitação de professores e apoio às famílias. A proposta segue para a Comissão de Educação, onde será analisada em decisão terminativa. Mais informações com a repórter Patrícia Oliveira.
22: Com foco no uso de tecnologias digitais por crianças e adolescentes, o projeto aprovado prevê que escolas da educação básica promovam estratégias para prevenir o bullying no ambiente virtual, a superexposição e o uso excessivo de telas, além do compartilhamento indevido de dados e imagens e a desinformação. O texto também prevê a formação de professores e gestores, atenção à saúde mental, campanhas sobre direitos e deveres no ambiente digital e orientação às famílias, aspecto destacado pelo senador astronauta Marcos Pontes, do PL de São Paulo.
23: Às vezes o pai ou a mãe, né, ou os dois, chega e fala assim, deixa lá o celular com a criança conectada, mas não faz ideia com quem essa criança está conversando, não faz ideia o que, que ela está vendo.
22: O projeto também estabelece medidas para ampliar a inclusão digital e a educação midiática. A proposta segue para decisão final na Comissão de Educação.
13: Com edição de Paulo Groba e trabalhos técnicos de João Lira, o Jornal do Senado fica por aqui. Acompanhe agora as notícias do Tribunal de Contas da União e da Câmara dos Deputados. Boa noite e um bom fim de semana.
24: Minuto do TCU.
25: O Tribunal de Contas da União quer ouvir motoristas de todo o país sobre a qualidade dos combustíveis. A consulta faz parte de uma auditoria que avalia a fiscalização da Agência Nacional do Petróleo. 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
26: Deputados permitem desconto nos salários para pagamento de aluguel.
27: Câmara autoriza porte de arma, oficial de justiça e fiscal agropecuário.
26: Plenário garante novas regras para venda e troca de milhas por dinheiro.
0: Boa noite. A Câmara aprovou um projeto que garante o resgate de milhas por dinheiro e a venda para terceiros nos programas de fidelidade. O repórter Antônio Vital acompanhou a votação.
1: O plenário da Câmara aprovou o projeto que garante direitos das pessoas que adquirirem milhas em programas de fidelidade, como a possibilidade de vender o saldo para terceiros. A proposta regulamenta o funcionamento desse tipo de programa e define regras para a venda, transferência e troca de pontos e milhas por dinheiro. De acordo com o projeto apresentado pelo deputado Ricardo Aires, do Republicanos de Tocantins, as empresas que oferecem programas de fidelidade só poderão restringir a venda de milhas pelos clientes se oferecerem uma opção para converter esses pontos diretamente em dinheiro vivo. Se não houver a opção de troca por dinheiro, a empresa fica impedida de bloquear contas, limitar o número de beneficiários ou dificultar a venda ou transferência dos pontos, com exigências como reconhecimento facial ou biometria. Isso vai valer para o resgate de milhas por produtos ou passagens aéreas, por exemplo. De acordo com o autor da proposta, Ricardo Aires, o objetivo é impedir que uma empresa lucre com a venda de pontos e, ao mesmo tempo, crie empecilhos para o cliente resgatar o que comprou. O relator da proposta do plenário, o deputado Paulo Soares, do Podemos de São Paulo, defendeu as medidas. Para ele, as administradoras que vendem pontos ou milhas, que hoje têm valor entre R$ 70 e R$ 80, praticam um monopólio quando dificultam o resgate, a venda ou a conversão de milhas em dinheiro.
2: Um projeto como esse estabelece normas importantíssimas para que o consumidor não seja lesado. São regras claramente colocadas para que nenhum dos lados, na verdade, sejam prejudicados e o consumidor tenha livre acesso ao que é direito dele, no caso aqui, no que diz respeito às milhas. Muitas vezes elas vêm como um bônus ou como um cashback, mas em outras ocasiões essas milhas são compradas e, naturalmente, é fundamental que o consumidor tenha pleno direito de distribuir, comercializar, enfim, fazer o uso que bem entender dessas milhas.
1: O projeto que regulamenta o funcionamento de programas de fidelidade e define regras para venda, transferência e troca de pontos e milhas por dinheiro seguiu para análise do Senado. Da Rádio Câmara de Brasília, Antônio Vital.
3: Consumidor.
26: Juarez Costa, do Republicanos de Mato Grosso, apresentou projeto que determina a retenção do pagamento de compras feitas pela internet até o consumidor confirmar o recebimento do produto. O deputado esclarece que a medida busca reduzir prejuízos provocados por fraudes ou por mercadorias não entregues.
0: Juarez Costa explica que o pagamento poderá ficar retido por até 30 dias. De acordo com a proposta, se o consumidor contestar a entrega, o fornecedor terá 10 dias úteis para comprovar o recebimento ou solucionar o problema. Caso contrário, o valor deverá ser devolvido ao comprador.
3: Habitação.
26: A Câmara aprovou projeto que permite desconto no salário para pagamento de aluguel. Entenda na reportagem de Antônio Vital.
1: O plenário da Câmara aprovou o projeto que autoriza desconto diretamente no salário do inquilino para o pagamento do aluguel. O projeto apresentado pelo deputado Júlio Lopes, do PP do Rio de Janeiro, cria possibilidade de consignação em folha de pagamento para aluguéis residenciais. O sistema será parecido com um dos chamados empréstimos consignados, que permitem desconto em folha para pagar financiamentos bancários. De acordo com a proposta, o aluguel consignado vai funcionar como garantia para as locações, o que pode baratear os custos para o locatário. O projeto estabelece um limite de 30% do salário para o pagamento do aluguel e permite que mais de uma pessoa ofereça essa garantia até alcançar o valor do aluguel. Além disso, prevê que o locatário empregado de empresa pública ou privada ficará dispensado da multa contratual se tiver que devolver o imóvel por conta da transferência para outra cidade. No plenário, o relator, deputado Cláudio Cajado, do PP da Bahia, acatou sugestão de mudança apresentada pela deputada Érica Cocai, do PT do Distrito Federal, que retirou do texto a possibilidade de uso do saldo do FGTS para pagamento do aluguel.
4: Consideramos meritória a emenda de plenário apresentada, vez que preserva a finalidade do FGTS, que é assegurar proteção financeira ao trabalhador em situações específicas, reduzindo-se o risco de comprometimento dessa reserva financeira do trabalhador.
1: O projeto que autoriza desconto diretamente no salário do inquilino para o pagamento do aluguel seguiu para análise do Senado. Da Rádio Câmara de Brasília, Antônio Vital.
3: Justiça.
0: Zé Adriano, do PP do Acre, é autor de projeto que cria procedimento para investigar as causas de incidentes graves em obras e serviços de engenharia contratados pelo poder público. Pela proposta, a análise será obrigatória em situações de acidentes com morte, entre outros.
26: Zé Adriano explica que a proposta prevê investigação técnica independente para identificar as causas do problema e evitar novas ocorrências. O texto também prevê a divulgação de relatórios no Portal Nacional de Contratações Públicas, com as recomendações resultantes resultantes da apuração.
5: Votação.
27: A Câmara aprovou o porte de armas para oficiais de justiça e fiscais agropecuários. O repórter Marcelo Larcher traz mais detalhes sobre as mudanças propostas na legislação.
6: A Câmara dos Deputados aprovou o projeto que autoriza o porte de armas de fogo para oficiais de justiça e auditores fiscais federais agropecuários. O projeto altera o Estatuto do Desarmamento para incluir essas duas categorias entre aquelas que já têm direito ao porte de arma no país. Hoje, essa autorização já vale para policiais, militares e outras carreiras ligadas à segurança pública, desde que cumpram os requisitos legais, como comprovação de capacidade técnica e aptidão psicológica. Pelo texto aprovado, esses profissionais poderão portar arma de fogo de propriedade própria ou fornecida pelas instituições, inclusive fora do horário de serviço, com validade em todo o território nacional, conforme as regras previstas em lei. Outro ponto do projeto é a atualização de regras relacionadas à idade mínima para aquisição de armas. A proibição para menores de 25 anos continua valendo, com exceção das categorias que têm autorização legal para o porte, incluindo agora os oficiais de justiça e os auditores fiscais agropecuários. Relator da proposta, o deputado Jonas Donizete, do PSB de São Paulo, argumentou que a medida reconhece o risco enfrentado por esses profissionais no exercício das funções. Segundo ele, oficiais de justiça e auditores fiscais atuam diretamente na execução de decisões judiciais e em atividades de fiscalização, muitas vezes em situação de tensão e exposição a ameaças. No plenário, o relator foi o deputado Coronel Meira, do PL de Pernambuco. Ele justificou a necessidade de porte de arma para oficiais de justiça.
7: O oficial de justiça exerce, sim, uma atividade marcada pelo risco. É o oficial de justiça que sai dos fóruns dos tribunais para fazer com que a decisão judicial chegue às ruas, às residências, às empresas e tantas vezes aos locais de conflito. É ele quem cumpre mandados de prisão, medidas protetivas de urgência, ordens de busca e apreensão, reintegrações de posse, afastamentos do lar, em situação que podem envolver tensão, resistência, violência e risco concreto à própria vida.
6: O projeto que autoriza o porte de arma para oficiais de justiça e auditores fiscais federais agropecuários seguiu para análise do Senado. Da Rádio Câmara de Brasília, com informações de Daniele Lessa e Antônio Vital, Marcelo Larcher.
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5: Segurança Pública.
26: Júnior Ferrari, do PSD do Pará, é autor de projeto que altera a Lei Maria da Penha para obrigar o agressor a ressarcir os custos com o uso da tornozeleira eletrônica. Pela proposta, os valores arrecadados serão destinados a fundos de combate à violência contra a mulher.
27: Júnior Ferrari argumenta que o custo médio mensal de monitoramento de cada tornozeleira varia entre R$ 200 e R$ 300, pagos integralmente pelo Estado. Ele salienta que a cobrança do agressor não será condição para aplicar a medida protetiva.
26: Júlio Arcoverde, do PP do Piauí, é favorável à redução da maioridade penal de 18 para 16 anos. Ele defende ainda a responsabilização de adolescentes entre 12 e 16 anos que pratiquem crimes com violência ou grave ameaça, crimes hediondos e crimes contra a vida.
27: Júlio Arcoverde argumenta que a medida endurece a punição de adolescentes envolvidos em crimes graves e reduz o uso de menores por organizações criminosas. Ele acredita que a proposta adequa a legislação à gravidade desses delitos e amplia a proteção da sociedade.
5: Comissões.
26: A comissão que analisa a redução da maioridade penal iniciou seus trabalhos sob questionamento de inconstitucionalidade. O repórter José Carlos Oliveira nos traz os argumentos.
9: O deputado Aloísio Mendes, do Republicanos do Maranhão, foi eleito presidente da Comissão Especial da Câmara dos Deputados sobre redução da maioridade penal. Os parlamentares vão analisar três propostas de emenda à Constituição que tratam de plena maioridade civil e penal aos 16 anos de idade, redução excepcional da maioridade penal em casos de crimes hediondos e de extrema crueldade e redução geral da maioridade penal para 16 anos, com previsão de que adolescentes entre 12 e 16 anos respondam criminalmente por crimes cometidos com violência ou grave ameaça, crimes hediondos e crimes contra a vida. Aloísio Mendes escolheu como relator o deputado Mendonça Filho, do PL de Pernambuco, que afirmou o foco na construção de uma proposta tecnicamente estruturada nas boas práticas internacionais e moralmente à altura da dor das vítimas e seus familiares.
10: A unificação das PECs que tratam do tema nos permite fazer uma discussão aprofundada sobre como constituir e futuramente regulamentar um sistema prisional juvenil no país, modernizado o sistema de justiça criminal brasileiro para dar uma resposta civilizada à demanda social por justiça.
9: Mendonça Filho apresentou um plano de trabalho para buscar, entre outros pontos, o diagnóstico sobre a promoção da justiça às vítimas, o dimensionamento do impacto civil e o estudo da viabilidade institucional da medida. As audiências na Câmara, os seminários nas cinco regiões do país e as reuniões técnicas com especialistas e entidades vão se basear em cinco eixos temáticos: constitucionalidade, direitos humanos e tratados internacionais, segurança pública, crime organizado e dissuasão penal, infraestrutura e gestão dos sistemas prisional e socioeducativo, impactos jurídicos e legitimidade de eventual referendo popular sobre o tema nas eleições municipais de 2028. Os canais de interação da Câmara com a população, como o E-Democracia, também serão usados para recebimento de perguntas e contribuições por escrito. O relator apresentou um cronograma até a votação da proposta.
10: O debate vai evoluir, certamente numa velocidade reduzida no período eleitoral, mas passada a eleição nós teremos a oportunidade de aprofundar as discussões para que, na minha intenção, até dezembro, tenhamos a votação dessa matéria na Comissão Especial e no Plenário da Casa.
9: A redução da maioridade penal é tema polêmico na sociedade, com forte oposição, principalmente de entidades ligadas a direitos humanos. Antes do início dos trabalhos, o deputado Tarcísio Mota, do PSOL do Rio de Janeiro, apresentou questão de ordem para tentar barrar a instalação da comissão. Depois, utilizou o mesmo instrumento para apontar nulidades e inconstitucionalidades do tema. Também citou jurisprudência do Supremo Tribunal Federal, desrespeito a tratados internacionais e risco de transferência de adolescente do sistema socioeducativo educativo para o falido e superlotado sistema prisional comum.
11: A inimputabilidade penal até os 18 anos, assegurada pelo artigo 228 da Constituição Federal, constitui um direito individual do cidadão em desenvolvimento. O artigo 60 da Carta Magna proíbe terminantemente a deliberação de qualquer proposta de emenda tendente a abolir, entre aspas, direitos e garantias individuais. A instalação de uma comissão destinada a suprimir direitos fundamentais em meio a um período de funcionamento prioritariamente remoto dessa casa, configura grave de cerceamento democrático.
9: O presidente da comissão, Aloísio Mendes, contestou.
12: Os pontos levantados por Vossa Excelência já foram vencidos na CCJ com relação à dissimilibilidade desse assunto e com relação à votação remota, existem precedentes na casa e hoje o plenário da Câmara está funcionando de forma remota e a comissão segue mesmo o caminho.
9: A comissão é formada por 38 titulares e igual número de suplentes. Os deputados Guilherme Derrite, do PP de São Paulo, Benes Leocádio, do União do Rio Grande do Norte e Sargento Faul, do PL do Paraná, foram eleitos para as três vice-presidências. Da Rádio Câmara de Brasília, José Carlos Oliveira.
14: Trabalho.
27: Ercílio Coelho Diniz, do MDB de Minas Gerais, propõe a criação do Programa Nacional de Retorno Profissional da Mulher 50+. A iniciativa busca facilitar a reinserção no mercado de trabalho de mulheres com mais de 50 anos que tenham ficado afastadas por pelo menos 2 anos.
15: Ercílio Coelho Diniz alega que essas mulheres enfrentam uma dupla barreira ao tentar voltar ao emprego: o preconceito relacionado à idade e à interrupção da carreira. Para ele, o programa valoriza a experiência dessas profissionais e reduz desigualdades de gênero e de idade.
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16: Economia.
0: O Congresso Nacional instalou a comissão que vai analisar a medida provisória que reduz a chamada taxa das blusinhas. A repórter Maria Neves acompanhou.
17: Deputados e senadores instalaram comissão especial para analisar a medida provisória que trata da chamada taxa das blusinhas. Apresentada pelo governo em maio, a proposta reduz a zero a alíquota do imposto de importação de produtos que custem até 50 dólares dos Estados Unidos, taxa que atualmente é de 20%. Se não for votada até 8 de setembro, a MP perde a validade. O presidente da Câmara, deputado Hugo Mota, adiantou que irá discutir o assunto com o Colégio de Líderes e o presidente do Senado, Davi Alcolumbre, para votar a proposta nas próximas semanas.
18: Para que essa taxação não volte, é necessário que o Congresso Nacional se debruce sobre esse tema nas próximas semanas e eu irei tratar disso no Colégio de Líderes, bem como também com o presidente do Senado, o senador Davi, sobre o que nós iremos fazer juntos, já que é uma comissão mista que depende da participação das duas casas.
17: Para presidir a comissão, deputados e senadores elegeram o deputado Dorinaldo Malafaia, do PDT do Amapá. O vice-presidente será o senador Randolfe Rodrigues, do PT do Amapá, e o relator escolhido foi o senador Eduardo Gomes, do PL do Tocantins. Além de zerar o imposto de importação de produtos de até 50 dólares, a medida provisória reduz a alíquota do tributo de compras internacionais com valores entre 50 dólares e 3 mil dólares para 30%. Até a edição da MP, a alíquota era de 60%. Na justificativa da proposta, o governo sustenta que a medida visa simplificar a tributação e incentivar a adesão dos importadores a programas de regularidade fiscal. A tributação das compras internacionais de baixo valor foi criada no Brasil por meio de uma lei de 2024 que vigorou até a edição da medida provisória em maio. Antes da lei, um decreto de 1980 isentava essas compras do imposto de importação. Da Rádio Câmara de Brasília, Maria Neves.
16: Esporte.
15: Wellington Roberto, do PSD da Paraíba, é um dos autores de PEC que concede imunidade de impostos a entidades esportivas sem fins lucrativos. O texto impede a cobrança sobre patrimônio, renda e serviços das organizações que cumprirem as exigências do Código Tributário Nacional.
0: Wellington Roberto ressalta que o benefício será restrito a entidades certificadas dos setores olímpico, paralímpico, clubístico ou educacional. Ele afirma que a proposta busca ampliar os recursos disponíveis para a formação de atletas e manutenção de projetos esportivos com finalidade social.
15: João Carlos Bacelar, do PL da Bahia, também assina a proposta de emenda à Constituição, que pretende incluir as entidades esportivas sem fins lucrativos entre as instituições com imunidade tributária. O objetivo, segundo ele, é equipará-las às áreas de educação e assistência social.
0: João Carlos Bacelar justifica que a medida fortalece o esporte como política pública e garante mais segurança financeira às entidades esportivas certificadas. O deputado diz ainda que o texto mantém a exigência de cumprimento dos requisitos legais para acesso à imunidade.
16: Educação.
15: André Fufuca, do PP do Maranhão, defende a criação de um incentivo educacional no programa Bolsa Atleta. Proposta nesse sentido prevê um adicional de 10% no benefício para atletas que comprovem matrícula e frequência regular em instituição de ensino.
27: Relator da matéria na Comissão de Esporte, André Fufuca avalia que a medida estimula a continuidade dos estudos sem afetar a categoria estudantil, que já exige matrícula como requisito. O deputado acredita que a iniciativa amplia as oportunidades dos atletas após o fim da carreira esportiva.
15: Termina agora o Jornal Câmara dos Deputados, produzido pela Rádio Câmara, com trabalhos técnicos de Wellington Teles, apresentação de Márcio Aquilissardi e Tércia Guimarães. Boa noite para você.
27: A Voz do Brasil volta na segunda-feira. Boa noite e bom final de semana.
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1: Vamos no sextou aqui da Litoral pra todo Espírito Santo. Tamo na área, e aí? Tudo bem? Ao vivo em 10h07. Tô aqui contigo, eu sou Alex Bono. É um prazer, hein? Vambora pra mais uma sequência grandinha pra curtir a sexta.
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1: Vamos! Faz o L, faz o L, faz o L. Isso é DNA de GG, em Salvador, Bahia. Aí, ó.

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1: Bebê, vamos relembrar aquela saudade nossa?

0: engraçado. Vamos embora,
1: pagodinho aqui da Litoral, começando o final de semana. Matadinha de saudade, que demais. Manda um beijo especial aqui pra essa lindona. Fala aí.
2: Boa noite, Litoral. Aqui é Adriana de Jardim. E aí,
1: Adriana?
2: Peguei o celular da minha patroa, sou cuidadora de idosos.
1: Ah lá.
2: Aí peguei com ela emprestado rapidinho pra mandar uma mensagem pra vocês.
1: Ah, que demais.
2: Uma boa noite pra vocês aí.
1: Beijo.
2: Que Deus abençoe vocês muito. Sou ouvinte de vocês desde manhã até na hora de dormir.
1: Que demais, fico feliz.
2: Sou muito de mandar mensagem à tarde, mas... ouço vocês todos os dias.
1: Legal, Adriana.
2: Beijo, beijo, beijo, beijo, beijo, beijo. Boa noite, Litoral. Fique com Deus.
1: Beijo carinhoso pra você. Obrigado pela companhia, tá? Obrigado mesmo, Adriana. Você é uma fofa. Beijo também aí pra patroa Benedita. Beijo pra vocês, tá? Obrigado pela sintonia. Tá vindo mais uma edição do Você no Comando. Fica aí, porque tá muito bom.
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6: Vamos começar com você. Fala, Terezinha.
8: Boa noite, Alex.
6: Boa, meu amor.
8: Eita. Tá cá,
6: já filho. Agora.
8: E hoje você viu, eu no comando. Eu queria ouvir qualquer música, um bom jovem.
6: Porque
8: que hoje eu tô que tô.
6: Olha lá ela, gostei.
8: É nóis, na Litoral, 22.3. Bora, foi no Litoral até as 23 horas. Alex, tô me maravilhoso.
6: Você, Lidona.
8: Estou já na breja, com certeza.
6: Amor.
8: Deixa eu beber. Nóis.
6: Beijo.

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1: Aqui quem fala é André Luiz do bairro Planalto Vila Velha. Tô aqui na minha guarita, como sempre, né, garotinho? Se puder tocar aí, Caça Heller, Malandragem. Quem sabe ainda sou a garotinha, esperando o ônibus da escola. Ih, vamos lá, toca aí pra nós aí, Litoral. Tamo junto, mas que legal.
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1: Nando Araçaz aqui no comando. Saudade de você, Alex Bono. Vocês podem tocar pra mim a Sombra da Maldade, Cidade Negra? Na Litoral, eu tô legal.
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vibe no K10. 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
1: Sorriso maroto, muito barulho, São Paulo!
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1: Faz barulho quem gostou, Thales Nessa!
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1: No super fantástico mundo dos Algy Boys.
0: Calma, cara, que eu vou contar...
1: Não, deixa eu contar, por favor.
0: Por favor.
1: Não, peraí. 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Vê?

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Bom dia, gente linda. Bom dia. Ai, preguicinha. Bom dia, guerreiros. Bom dia, Deus. Que manhã... Oh, não, manhã? Que sábado preguiçoso é esse, hein? Que tempinho maravilhoso. Obrigada, papai do céu. Nossa, tá bom demais. E aí, como é que você tá nessa manhã gostosa de sabadão? Chegou, né, o final de semana, graças a Deus. Hoje, 15, metadinha do mês de agosto. E eu... Você tá achando que tá passando rápido? Eu tô achando que já tá demorando, hein? Pra mim, hoje são 76 de agosto. 7:05. Espero que você esteja bem, ou fazendo vários nada de folga, de férias, ou no trampo, ou está indo. Tá no caminho, né? Tá no caminho do trabalho, vai com Deus, bom trabalho pra você. Hoje só os fortes trabalham. Hoje só os bravos. Graças a Deus. Nós vamos que vamos. Se o leão rugir, avisa que hoje a onça acordou primeiro. Eita, não. Vamos pra cima desse sabadão também? Sem medo de ser feliz. Se você estiver em casa, já agradeço o carinho da sua audiência. Me dá licença, tá? Dá licença pra entrar na sua casa. Aí, ó, no som do carro, dá licença, hein? Já agradeço também a carona. Mas é uma delícia ter você aqui com a gente nessa manhã maravilhosa de sabadão. É final de semana, é dia também. Além de trabalhar, trabalhar, mas é dia também de descansar, ficar com a família, almoçar em família. Gente, que presente, né? Almoçar em família, estar em família, ser presença. A gente precisa ser presença. Pra muitos, sim. Então já agradeço o carinho da sua audiência. Até meio-dia, GG Gomes por aqui. Até meio-dia hoje, mas eu quero você comigo de janeiro a janeiro. É, fechamento. Eu e você, você e eu aqui na Melhor, interagindo, participando, concorrendo. Muita alegria no seu coração, muita paz, muito descanso. Não esqueça de beber água e tamo junto. Manhã linda pra você. Feliz sábado. Bom dia. Ei!

0: hoje.
1: Bora que bora e vamos que vamos.
0: Vamos aproveitar esse sabadão, tem festa. Beijo pra você, Ruby. Valente, só os fortes, hein? Só os brabos hoje. Tamo junto, tá, meu amigo?
2: Bom dia, bom dia, então, bom dia, GG Gomes.
0: Oi, Caetano.
2: Sabadão, mamãe, você no controle da rádio. Não quero saber quem pintou a zebra, não, GG. Só quero a sobra da tinta. Passando aqui, mandar aquele lozão pro Eduardo Bicudo, lá na Magban. É, Guimarães, conhecido como Nanás, tá lá trabalhando, né? Lá na Magban. Robin Rafael, da RC Manutenção Industrial, Caio Debona, do Agro, o melhor fiel fazedor de queijo da região de Ronda, e Edinho Carreiro, com 3R, o original. Recusa imitações na Santa Clara, o Anderson Costa, com a Janine, Maru e Sou Ricardo. Na Litoral, outro legal, GG Gomes. Já pode estar cedo.
0: Vamos tomar um cafezinho, né? Vamos tomar uma água pra dar uma hidratada. Um abraço, Caetano. São 7h26, e aí, como é que você tá? Tá em casa? Tá de boa? Tá com quem, aonde, fazendo o quê? Depois você me conta. Não, eu sei que você tá fazendo download ainda, né? Tá se preguiçando, tá acordando agora. Ô, inveja, fica em casa, né? Uma inveja santa. Mas é, eu tenho boleto também. Tem uns 8 em cima da geladeira. Tem uns 4 na gaveta ali no criado. Até complicado, então vou mexer o doce, né? No sabadão também. Quem é, exatamente. Quem trabalha sábado, só pra quem tem boleto e trabalha sábado. 7h27, mas você tá de folga porque você merece. Trabalhou a semana toda, né? Você merece uma folguinha. 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Tô aguardando. Boa sorte, bom dia!

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0: Tiaguinho, Caixa Postal. 7:39. Valéria, sua linda, que chiqueza é essa? Me arrumando pra ir na missa. Ai, que linda. Um beijo pra você. Bom final de semana, tá? Pede a Deus por nós lá. Jorge, no trabalho ouvindo a Litoral. Ô, Jorge, um abraço pra você. Tudo de bom. É isso aí. Às 9 horas tem você no comando. Nós vamos trazer, porque quinta-feira houve um equívoco e nós vamos trazer alguns pedidos para dentro do nosso Você no Comando de hoje. Mas você também pode participar, porque vamos inserir algumas de hoje, tá? Também. Você pediu aí, tem que ser gravado, viu, Jorge? Bom dia para você. Grava aí. Você que tá de boa, tá com o celular na mão, tá a fim de participar do Você no Comando? Então grava. Hoje no comando eu quero ouvir que música que você quer ouvir. Às 9 horas. Aqui é Luciano, da Fábrica de Bloco. Manda lá pra nós, na Rodovia do Frade. Oi, Lu! Bom dia pra vocês, bom trabalho. Como é que tá o tempinho por aí? Tá gostosinho no azeite, né? Ah, tá uma delicinha pra gente ouvir rádio, ficar de boa. Ficar só no cheiro com a família. Bom, né? Que temos pro almoço, hein? Eu vou te falar, nem pra cozinha eu queria. Pode falar! Pode falar, amiga. Ai, gente, hoje sábado, com um tempinho desse, água gelada, nem queria ir pra cozinha. É vida, né? Mas vai, amiga. Faz o mexidinho. É, o mexidinho. E quem nunca, né? Ah, fala sério, a semana toda, né? Daniela Salinda, um beijo. Boa sorte, Dani. Tá concorrendo aqui a ingressos. Loíssa, como é que tá um tempinho aí, Rio Novo do Sul? Já agradeço o carinho da sua audiência, você que tá aí de meia no pé, tá de casaquinho, tá de boa, cheio de preguicinha, mas você que tá no trampo, só os bravos, só os fortes, porque sábado também o filho teu não foge à luta, e nós vamos juntinhos, hein? Até o meio-dia, tá? Eu e você, você e eu na melhor, fica aí!
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0: 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Lembrando que às 9 horas teremos você no comando. Vamos resgatar alguns pedidos musicais que houve na quinta-feira, né? A gente não rolou na quinta, então a gente vai resgatar aqueles pedidos musicais e tem a sua também participação. Pode gravar o seu pedido musical e mandar pra cá. Jane, bom dia pra você, Jane. Bom dia, Geo. Tá fresco pra trabalhar, né? Bater uma maceira. Ê, Geo, trabalhando, graças a Deus, né, Geo? Meus amigos pedreiros, só os fortes hoje. Hoje, vocês também trabalham? Nossa, que bacana. Bom trabalho pra vocês. Marcele Brito, bom dia. Bom dia, Lu. Bom dia, Daniele. Obrigada pelo carinho da audiência. Daqui a pouquinho é você no comando. Quem tá aqui comigo? Wallace. Wallace, boa sorte. Cadê Rosalino? Rosalino, só filé, só filé.
1: Bom dia, bom dia, bom dia, GG. Bom dia pra todos curtindo a Rádio Litoral, em casa, no carro, no trabalho. GG, sabadô, hein, GG? Sabadô, só pros fortes hoje.
0: Só.
1: GG, aqui é só filé, só filé. Aqui não é, não entra na minha loja, entra na minha loja, não. Aqui é, entra na minha obra, entra na minha obra.
0: Ah,
1: só
0: é,
1: né? Filé, só filé. Rádio Litoral, eu tô legal.
0: Um abraço, meu querido, bom trabalho pra você. GG, eu tô aqui tomando meu café, sempre ligado na Litoral. Ô, Ana Paula, um beijo, bom final de semana, toma seu cafezinho de boa. Se você for sair de casa, meus amigos, faça uma oração do dia. Agradeço, Papai do Céu, por mais um final de semana, por mais um dia perfeito. Doutora Fê, sua linda, um beijo, doutora Fê. Dê um abraço, meu amigo flamenguista lá, tá? É, porque Pedro deve estar dormindo agora, né? Óbvio, deve estar dormindo. Quando acorda, ainda pede um todinho. Dá um todinho. Vamos tomar um café, meu filho. Eu tenho medo de quem não toma café. Doutora Fê, bom final de semana. Vê se descansa também, viu, doutora Fê? Um beijo pra você. Ana Beatriz de Atilho, um beijo, tá? Bom final de semana. Obrigado pelo carinho da audiência. Até o meio-dia. Tô por aqui, te fazendo companhia. Bom dia pra você.

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0: Thiago. Ai, que dó. Nossa. 8h55. Daqui a pouquinho é Você no Comando. Vamos resgatar o nosso Você no Comando, porque quinta-feira não rolou, né? Só à tarde, amanhã não. Então nós vamos resgatar os pedidos musicais também. Gente aqui? Olá, bom dia.
1: GG, bom dia. Wagner do Gonzaga.
0: Fala comigo.
1: Liga da Justiça, hein?
0: É?
1: Pra Diogo Mulambo, pra Mineirinho Ventania, Soró a Lenda, Ricardinho Tasmania, Mocó a Lenda, pra Galinha, Delei Galinha Amarela, tá lá em Itaipava, hein? Pra Couro Seco, pra Gildão, o Drone do Bilac. E pra todos os ouvintes da melhor. Porque na litoral, eu tô mais que legal. Bora pra cima, que pra baixo é o quê? Ladeira.
0: Um abraço. Bom final de semana, Liga da Justiça. Bom dia pra vocês. Lidiane, manda um feliz aniversário pra minha tia Silvânia. De Soturno, completando mais um ano de vida hoje. A prima Marcele de Januário também, que está aniversariando hoje. Beijo para vocês, parabéns, muitos anos de vida e saúde. Viu, Lid? Um abraço forte, bom tá? Dia. Tem que comemorar, hein? Comemorar. Ana Beatriz, mandar um beijo, um cheiro pro meu mozão João Marcos, que está trabalhando. Beijo, minha filha Luna e a irmã Heloísa. Um abraço para esse casal. Tudo de bom. Fátima, bom dia para você também. E assim nós vamos que vamos. Já volto com você no comando e a sua participação. E daqui a pouquinho, resultado de promoção.
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0: 9 horas em ponto e a partir de agora é você no comando. É a sua participação. Cadê? Fala comigo. É Dilsane? Bom dia.
3: Bom dia, GG Gomes. Aqui é Dilsane. Nós somos Dedos Calçados. No comendo de hoje, eu quero pedir roupa nova. Linda. Só você me fascina.
0: Arrasou, amiga. Obrigada, tá? Bom sábado pra você. Começamos bem com roupa nova.

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2: É você no comando. Bom dia.
3: E aí, Diego Gomes, eu no comando hoje. Gostaria de ouvir aí um Edson e Hudson aí. Amor Azul.
2: Azul.

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1: É você no comando, bom dia.
2: Bom dia, minha amiga Gigi.
1: Bom dia.
2: Bom dia a todos.
1: E aí?
2: Ouvinte dessa conceituada rádio.
1: É nóis.
2: Gigi, eu gostaria de ouvir aquela música Péssimo Negócio.
1: Opa.
2: Do Dilcinho.
1: Deixa comigo. Seu pedido é uma ordem.

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1: É você no comando. Cadê? Olá, bom dia.
2: Gigi, bom dia. Zeni, bem-vindo. Eu também estou ligada na Litoral. Hoje, no você no comando, eu gostaria de ouvir... Borboletas sempre voltam e o seu jardim sou eu.
1: Arrasou, amiga. Obrigada.

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1: 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Pra fechar o nosso Você no Comando, manda ver, Flávia.
2: Já que eu estou no comando, querida, com as Fábio Júnior e Boletário.
1: Qual?
2: Há uma chance.
1: Eita.
2: A gente se encontrar.
1: Boa! Valeu, minha amiga! Aí sim, fechamos com chave de ouro, hein? Obrigada!

0: Fábio Júnior, Bonnie Taylor. Essa é de arrastar a gaia no asfalto, hein? Sem limites pra sonhar, fechando o nosso Você no Comando, que foi demais. Obrigada a todos que participaram nesta semana. Um abraço forte. Nós vamos faturar daqui a pouquinho resultado de promoção. A sua participação bateu saudade, né, Cláudia? Um beijo, lindona. Bom final de semana. Tudo de bom. Thaís Cardoso, bom dia. Regina Pontes, acordou tarde, hein, Regina? Um beijo, lindona. Toma aí seu cafezinho. Já tomou água hoje? Então tome água, que eu já volto. Só vou faturar. É rapidinho. Fica aí. 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

0: acredito em você.
1: É, Ian, textão. Quem gosta de textão é Rodrigo, né, Rodrigo? Gosta de ler um textão, né? É cultura. Tem que ser um cara culto, gosta de um livro, um textão, porque textão ele manda, então ele tem que saber ler. 9:33, bom dia pra você. Já tô indo buscar o resultado de promoção. 4 ingressos pra você curtir um filme no Cine Hiperim Center. Daqui a pouquinho, resultado de promoção. Às 10 horas, 1 hora de música direto. Agora a sua participação, seu Pontes. Bom dia, seu Pontes.
2: Rádio Litoral, GG, bom
1: Eu?
2: Dia.
1: Bom dia.
2: Tô falando aqui da Barra do, Olha. Barra do Itapimirim.
1: E aí?
2: Queria pedir aí no comando.
1: Vou salvar.
2: E Oswaldo Montenegro.
1: Eita.
2: A lista. É uma música que tem muitos amigos que a gente há muito tempo não vê, é maneira de.
1: Uhum.
2: Né?
1: Matar a saudade.
2: De homenageá-los. Uhum. Um abraço, fica com Deus, Deus te abençoe e continue excelente seu programa, como você sabe fazer. Um
1: tá
2: abraço.
1: Bom, meu querido. Obrigada.
3: Bom dia!
1: Bom dia pro senhor, bom sábado, bom final de semana. Tudo de bom, tá? Obrigada pelo carinho da audiência. Vera, um abraço. Vera da Tijuca. Kelly, Kathleen Caroline. Um abraço pra você. Kathleen Alves também, né? Tá todo mundo participando. Que seu sábado seja maravilhoso, seja produtivo. Hoje tem o quê? Hoje tem casamento, tem aniversário. Falando em aniversário, chegou o grande dia, hein? Hoje tem a festa. 2 anos Barreira Cacho Vasco, bebê. A partir das 15 horas. Ei, o tempinho tá tão agradável, né? Ficar todo mundo ali aglomerado, conversando, batendo papo. Ai, que legal. A partir das 15 horas, no Jaraguá, aqui em Cachoeiro. Presença dos ídolos, Donizete, Mauro Galvão e Carlos Germano. Muita música também. Com Sam Barreira e MC Darlan. Que bacana demais. Vai estar top, hein? Vai no manto, veste aquela camisa bonita e vai. Passa um cheiro, hein?
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0: perdeu, hein? Thalita Mel.
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5: E na Litoral, Tomás, que legal, metadinha da manhã gostosa de sabadão. E lá vamos nós para uma hora de música direto. Agora 10 horas e 1 minuto. Já saiu o resultado de promoção com o cinema, mas tô trazendo uma promoção gostosa. Já, já eu volto para te contar. Continue sintonizado, você vai amar e vai concorrer. Trazendo Ferrugem, abrindo a nossa sequência, arrependidaço. Bom dia, feliz sábado.

0: Nossa!
1: Faz barulho quem gostou, Thales Nessa!
2: Guilherme Beduto e Luan Pereira!
1: Que mistura, hein?
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0: Podcast me leva junto com você, com o Tiê. Manhã maravilhosa de sabadão. E aí, você tá com quem? Aonde? Fazendo o quê? Dá uma paradinha pra você prestar atenção nessa promoção. Não, também o resultado eu já vou entregar agora do Cinel. Nessa promoção. Ô, dona de casa aí, minha... Ô, minha rainha, presta atenção. Ô, meu rei, vem cá. Chega pra perto. Presta atenção nessa promoção. Como é que tá a expectativa pro seu final de semana? Tá gostosinho? Vai ficar melhor a partir de agora. Valendo pra você concorrer essa promoção. Um frango assado tradicional, desossado e recheado, atropelado, bombadão. Pronto, entreguei. Pronto. Não, você não vai querer, vai. E agora o bombadão tá aí. Novo endereço, né? Do lado aí do Banco do Brasil, perto do trevo do BNH, hein? Pega a visão, hein? Gigi, eu tô afim de sair da cozinha. Não quero ir pra cozinha, final de semana. Não, não, você não vai. É só mandar pra cá. Nome completo, seu bairro e a palavra-chave. Frango, atropelado, bombadão, pra concorrer e fugir da cozinha. O que você acha? Presentear a sogra. Ir na casa do mozão, finalzinho de semana, almoçar juntinho. Um frango assado tradicional, desossado e recheado do atropelado bombadão. Eu não vou falar é nada. Bom dia! Você vai concorrer e pronto. Mas segue o plano. Nome completo, seu bairro, a palavra-chave, frango atropelado bombadão. Beleza? Bora, hein? Brota. Já tô trazendo o resultado de promoção dos ingressos do cinema.
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0: pode fazer barulho aí pro Pega o Guanabara e vem.
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0: eu só sei cantar essa parte. Só sei essa letra. Parece que eu tô ninando minha sobrinha. Xande de Pilares, ainda bem que eu tenho você sintonizado na melhor. Já pode, né? Resultado de promoção, quem faturou 4 ingressos pra curtir um filme no Cine Perim Center. É de Atílio Vivaco, que bacana. Final do 8421, final do telefone 8421. Ana Beatriz Domingos, Ana.
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0: Parabéns, Ana. Ana Beatriz, vai curtir um filminho, vai assistir um filminho com a família. Um beijo pra você. Bom cineminha e bom final de semana. DJ, o resultado do frango assado tradicional. Daqui a pouquinho. Daqui tem muita gente acordando agora. Já tá pensando, meu Deus, amanhã o que eu vou fazer para almoço? Calma. Concorre. Te desejo boa sorte. Quem sabe amanhã seu almoço vai ser diferenciado. Daí, bebê? Você merece. Não tá sabendo, não? Eu conto. Tá valendo um frango assado tradicional, desossado, recheado, atropelado, bombadão. Gente, eu comprei. Não, eu precisava conhecer esse frango. Comprei, fui lá, paguei no cash. Pensa no frango, acho que deu uns 2,5 dias lá em casa esse frango. É muito grande. Recheadão, assim, ó. Veio pro almoço, café da tarde, janta. Nós tomamos café de manhã, almoçamos de novo. Tô te falando, rende muito. É montão, deve ter uns 3 quilos mais ou menos, né? Não, não, não é que eu tô fazendo mexão, mas também fazendo mexão, porque o negócio é bom. É bom demais. Nossa. Eu chego a salivar. Delícia. Um frango assado tradicional, desossado, recheado, atropelado, bombadão. Se você tiver afim de concorrer, você só. Se você tiver afim de concorrer. Né? Pra fazer a surpresa pro mozão. Minha amiga tá dizendo que o marido dela, o esposo dela já vai pegar viagem aí, quer fazer um almoço bonito. É isso aí. Capricha mesmo. Manda pra cá o nome completo, o seu... Sabe? Frango atropelado, bombadão.
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0: Matheus Fernandes. 11h15, mas já. Já tá na hora do almoço. Ai, que delícia, hein? Que tal um frango assado tradicional, recheado, desossado, nessa mesa bonita?
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0: Já pensou, que delícia? E outra, essa promoção, você faturando, você pode ir buscar hoje ou amanhã. Ai, que tudo! É, se for buscar hoje, vou deixar pra amanhã, domingo. Ninguém quer pra cozinha domingo, né? Não, Gigi, eu vou rasgar hoje ainda. É, fica à vontade. Então, tô na sua torcida, tá? Nome completo, seu bairro e a palavra-chave frango atropelado bombadão pra você concorrer. Um frango assado tradicional, desossado e recheado do atropelado bombadão. Maravilhoso frango. Ai, que tudo. Segue o plano, te desejo boa sorte. Amanhã, domingão. Falando amanhã, domingão, domingão. E você já sabe, né? 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

0: pisadinha. Bom fala dia. Comigo, bebê. Ah, oi, bebê. Fala comigo. É sabadão. Bom dia. Fazendo o quê? Aonde? Com quem? Tá curtindo o seu final de semana? Tá descansando? Tá trabalhando? Graças a Deus, né? Graças a Deus. Quer saber como é que você está? Isadora, cadê? Fala comigo, bebê.
1: Bom dia, gente, sagatona. Quero mandar um alô pra todos que estão ligados na Rádio Litoral, principalmente com o meu pai, o Dilão, minha mãe, Roberta, meus irmãos Alejandro, Antonella e Theo, minha avó, o presidente Kennedy, minha tia Val, meu tio Limar, beijo, GG.
0: Beijo, bebê! Um beijo, gatinha, obrigada pela participação, tá? Beijo pra sua família. Deixa eu falar, um beijo pra você que tá aqui no nosso WhatsApp. O sul do estado participando para faturar esse frango assado tradicional desossado e recheado. Você tá doido? Nossa, mas tá lindo demais o nosso WhatsApp. Tá todo mundo querendo correr da cozinha, porque eu vou te falar, esse tempinho dá uma preguiça, né? Aí a gente faz comida todos os dias, domingo, sábado, a gente quer correr da cozinha. Um frango desse, em cima da sua mesa, almoçando em família, ai. Aí você convida a sogra, né? Pra chegar junto. Vem pra cá, sogra, vem almoçar comigo. Ah, é muito bom. O final de semana fica diferente, diferenciado. Um abraço pra você que está aqui no nosso WhatsApp. Bom dia a todos. Todos os motoristas de aplicativo. Estamos na rodagem desde cedo. Você representa, Jonatas. Você representa. GG, não aguento mais comer ovo. Vê se parece, até parece. Um abraço, viu, meu querido? Todos os nossos amigos motoristas de APP, aquele abraço bem apertado. Hoje tá bom, hein? Fazendo as corridinhas.

Tinha, né? Tempinho fechado, melindroso, assim, vai chover, vou pedir um aplicativo. E se entrou no carro do aplicativo, dá uma olhadinha, vê se tá na 101,1. Pode pedir. Os meninos são educados, eles trocam a frequência. Pode pedir. Coloca aí na 101. Um abraço a todos os nossos amigos, levando a gente sempre de carona. Beijo pra você, Flávia, tá participando. Ih, não tem nem como falar o nome aqui, é muita gente linda. Muita gente, Vanessa, Guilherme, Andressa, Adriano, já tá almoçando? Pratinho bonitinho, tem banana frita, adoro banana frita! Ô, oh, salivei, Adriano, um abraço pra você, tá? Vou deixar a Bela aí na sequência.

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0: Ferrugem. E na Litoral Tomás, que legal. Isso é verdade que ele falou? É sério isso? Procede isso? Eu tô acreditando, eu levo o coração aí. Olha, cadê? Fala comigo.
1: Bom dia, Rádio Litoral.
0: Bom dia.
1: Pra geral ligadinha melhor aí, ó. Catando aqui em Cachoeira de Itapemirim, as corridinhas de 6h30 aqui. É nóis por cá, ó. Plínio, nóis, ligadinha melhor. Tamo junto aí, ligadinho aqui, ó. Passageiro que entrar no carro e falar aí que tá sintonizado na Litoral aí no dia a dia, vai ganhar aquela corrida de graça.
0: Que isso?
1: Hein? É isso aí, recadinho do Plínio aí, ó.
0: Nossa!
1: Passageiro que pegar o motorista Plínio. É isso mesmo, na Litoral eu tô legal, hein?
0: Já quero a corrida agora. Bom dia! Que bacana, que parceria legal. Obrigada. Obrigada pelo carinho da audiência, sucesso pra você, tá? Hoje você vai bater meta, hoje você vai ultrapassar a meta, você vai ver. Um abraço, obrigado pelo carinho da audiência, pela carona. Bom final de semana pra você. Que bacana, né? Ai, eu gosto dessa ideia. Mas vamos lá na notícia boa? Beijo pra você que participou, interagiu com a gente. Obrigado pelo carinho da audiência. Também vou ficando por aqui. Eu não tenho assim, falar um por um aqui, eu não dou conta, tá? Mas eu quero agradecer. Você tá curtindo a nossa programação em casa, no som do carro. Tá de boa, tá no seu ambiente de trabalho. Daqui a pouco é meio-dia, vai pra casa, né? Só gratidão a Deus, né? Conquistamos mais um final de semana, mais uma semana completa, fechamos, né? Ufa, deu tudo certo, graças a Deus, né? Então, eu também vou agradecendo a Papai do Céu por mais um dia, mais um finalzinho de semana que chegou com tudo. E com certeza, ele vai cuidar da gente pra voltar segunda-feira, né? Mas antes da gente ir pra casa, deixa eu trazer resultado de promoção. Mais uma vez, beijo pra todo mundo que participou. Quem faturou um frango assado tradicional, desossado, recheado, atropelado, bombadão? Sucesso, atropelado, bombadão. Obrigada por essa parceria gostosa. Pensa numa parceria boa. Tudo de bom pra vocês. Mas quem faturou, final do telefone. 2658, Thiago Quintas. Thiago!
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0: Parabéns, Thiago Quintas. Thiago, obrigado pela participação. Seu final de semana seja incrível e gostosinho, assim, ó, igual esse frango assado tradicional. Ô, meu Deus. Se estiver almoçando lá com aquele frango bonito na mesa, se você capricha na foto, se quiser postar, remarca a gente, @LitoralFMSul, tá? Tô agradecendo a Deus por mais um finalzinho de semana. Obrigada a você pelo carinho da sua audiência. Obrigada pela participação. Se Deus assim permitir, eu volto segunda-feira a partir das 7 da manhã. Quem quiser seguir GG Gomes, segue essa criança. @GG Gomes. Segue lá, eu quero te conhecer, tá? É uma satisfação ficar a semana todinha com vocês. Muito obrigada, um beijo, um cheiro. Bom final de semana. Valeu, tchau.

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0: Muito boa tarde na Litoral, eu tô legal, eu sou a Sol e nós vamos estar juntinhos mais uma horinha, até uma hora da tarde, com muita música, sua participação pelo 999-86-1050. Seja muito bem-vindo você de cada cantinho do Espírito Santo, Brasil e o mundo, agora em rede, Litoral Cachoeiro de Itapemirim, Litoral Linhares, Litoral Colatina, vamos juntos, hein? 999-86-1050. Fala o que você está fazendo nesse sábado aí, como é que tá o tempo, porque aqui na Grande Vitória tá chovendo, tá uma chuva, chove, para, e aproveita e me conta como é que você tá aí, conta tudo, e também aproveita para participar de dois ingressos, para curtir o pagode do Ian, hoje, na Matrix, em Cariacica. A senha é agora pagode. Pagode é a senha. Manda a senha com seu nome completo, o bairro onde você mora e boa sorte.

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0: Litoral, eu tô legal. Boa tarde, ótimo sábado, meio-dia 25. Já tá almoçando? Ainda não? É, geralmente sábado, assim, final de semana, a galera almoça mais tarde, né? Fica curtindo aquela preguiçinha na cama. Não tem problema, aproveita e fala qual o seu cardápio. O que você tá fazendo hoje, nesse sabadão aqui da Grande Vitória, chovendo. Ó, Cristiane Alves, de Jardim da Penha, Dona Adelaides, Daniel, beijo pra todo mundo. Mandou uma foto que tá bem nublada, hein? Nossa, nubladaço. E aí, Laranja da Terra, Manu?
1: Bom dia, só feliz sábado.
0: Feliz sábado pra você e pra sua mamãe, Ana Paula. Sara.
2: Bom dia, Sol. Aqui é Sara, de Nova Cobilândia, passando pra desejar um feliz sábado pra vocês.
0: Uhum.
2: E um domingão de muita paz.
0: Amém.
2: Dizendo que tô aqui fazendo um pezinho de galinha.
0: Ai,
2: com a verdurinha nesse tempinho chuvoso, tomando a cervejinha e curtindo minha folga final de semana com minha filha, Daniele. Manda um beijo pra ela aí, tá? Beijos, ficam com Deus.
0: Beijo, Sara. Beijo, Daniele. Aproveita aí. Nossa, que delícia. Um pezinho de galinha nesse tempo chuvoso, uma cervejinha. Arrasou, hein? Vera!
3: Tá, boa tarde, família Litoral. Boa tarde a todos os meus amigos da Cadeira Cativa da Madrugada. E quem que fala, Vera, do Pula Pula? Paraíso! Então, manda aquele alô aqui pro nossa galera do Sul. Para o nosso motorista de Uber, Janderson, que sintonizou, né, melhor? Enfim, para todos os motoristas de APP, saúde e educação. Beijo, Litoral. Obrigada, Sol.
0: Beijo, Vera. Beijo também para Luísa Dir, em São Caetano, Rio Novo do Sul. Tá ouvindo a Litoral. Beijo. Obrigada, gatona. Silvanildo.
4: Ei, boa tarde, Solzinha. É uma Solzinha com chuva.
0: É, viu?
4: Então tá sozinha mesmo, sem o sol. É, só passando para dar um lembretezinho aí, para você mandar um alô pro meu cunhado Negão, aqui do bairro Aparecida, esposo da Maria, que tá completando aniversário hoje, tá completando mais um ano de vida, fazendo mais uma rosa.
0: Ai, então parabéns, Negão, Deus te abençoe, tudo de bom. Abraço aí também do Silvanildo Rodrigues e de toda a equipe da Litoral. Aproveita seu aniversário, hein? Rosângela.
5: Ei, Sol, boa tarde. Tudo bem com você? Sou eu, Rosângela Bernardoni, do bairro São Miguel, em Colatina. Sol, deixa eu mandar uma boa tarde pra você.
0: Obrigada.
5: Pra toda essa cadeira cativa, pro meu esposo Paulo, os filhos Patrick, Pablo e Pale, pra minha sobrinha Nora Fabiola. E beijo, Sol, tenha uma ótima tarde.
0: Beijo, ótima tarde, bom final de semana.
6: Rita. Bom dia, galera da Litoral. Bom dia, Sol.

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5: Simbora, Goiânia, joga a mão em cima, senhor!

0: bem apertado para Simone de Souza e Maria Ortiz. Rosemeire de Boston tá mandando um abraço para a mãe Neide, que está nos Estados Unidos, para Minas Gerais, e falando: mãe, eu te amo, você é minha vida. Ai, que gracinha. Beijo, Rosemeire. Beijo pra dona Neide, mamãe dela. Nina, de Cidade Continental na Serra, tá sempre ouvindo. Pro Jorge Carneiro, que tem Alto Laje, Rei Jane, Nova Campo Grande, Lucinha Gomes, em Vista da Serra 1, Elisângela Gonçalves, em Jardim Camburi, Adalberto Souza, em Jabaeté, Kel Tavares, em Santo Inês, e pra você.
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0: Litoral, eu tô legal. Quero agradecer a todo mundo que esteve comigo, a você que esteve comigo até agora, desde 7 horas da manhã, ouvindo a Litoral, fazendo a sua caminhada, trabalhando, chegando de um plantão, saindo. Você que estava fazendo seu almoço, muito obrigada a você de cada cantinho do Espírito Santo, Brasil e o mundo que esteve aqui comigo. Vou dar o resultado daqui a pouquinho da promoção que você participou do Pagode do Ian, que acontece hoje na Matrix, em Cariacica. Mas quero agradecer, por isso que a Litoral é primeiro lugar geral em audiência. Muito obrigada. Eu tô indo embora. Segunda-feira eu volto às 5 horas da madrugada. Então todo mundo madrugando comigo na segunda-feira. Fica aqui na Litoral, que o fim de semana mais legal é aqui na Rádio Litoral. E se você não me segue lá, @sollitoral. Beijo, fui! Mas antes de ir, tem que dar resultado, né? Então, quem vai curtir o Pagode do Ian hoje na Matrix, levando dois ingressos, vai ser o Éder Santana Bernal. Ele que é da Ilha dos Ventos, final do telefone 2821. Tem mais uma ganhadora. Quem também vai estar lá hoje no Pagode do Ian? Beatriz Castro Rodrigues, de Jardim Marilândia, final do telefone 5891.
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0: Muito legal, bebê. Muito bom dia, meu povo. Nathzinha aqui na área. Agora são 1h03. Quero você comigo neste sabadão, bebê. Já tô chegando com tudo, tá? Vou até 7h da noite com você. Então venha me fazer companhia. Tem muita coisa boa pra rolar neste sabadão. E você, meu convidado primordial. Manda pra mim mensagem aqui no WhatsApp, o 999-86-1050. Me segue lá no Instagram. Eu tava ontem lá em Linhares. Alô, galera de Linhares. Estava aí na cidade de vocês. Aí participei do PGE, que é o Programa Gazeta Empresarial. O evento, né, que prestigiou as marcas mais lembradas pelos linharenses. Vim embora hoje de manhã e estou por aqui te fazendo companhia. E você pode acompanhar tudo lá no meu Instagram. Então segue lá no @onatizinha. Eu tô procurando aqui pra gente poder começar o nosso dia com promoção, com prêmios, com música boa. Até porque hoje tem um Pago 10, hoje tem Você no Comando, tem também Segue o Baile Litoral, 60 minutos de música, muitas senhas da Pisar e Calçados. E claro, tem você, que é minha companhia favorita. Manda mensagem 999-86-1050 aqui no nosso WhatsApp e me segue também lá no Instagram, @onatizinha. E bora, bebê!
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0: show, bebê! 1h14 agora, acabou de curtir Alemão do Forró, Moreninha. Tava na cidade dele, né, gente? Tava lá em Linhares. E agora são 1h14, você tá junto com a gente aqui na rádio, que é número 1 no Ibope, no Espírito Santo. Sou a Natizinha, eu tô com você até 7 horas da noite, então venha me fazer companhia aqui no 999-86-1050. E pro nosso sábado, tá aquele clima meio friozinho, né? Aquela vontade de ficar agarradinho, de se esquentar. Então, pra dar aquela esquentada no seu corpo, esquentada assim, na casa, no clima, bora curtir? Mexe com a gente?
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2: Vixe, 1h25, bebê. Boa tarde. Na Litoral tá legal, quero você junto comigo nesse sabadão, então vem me fazendo companhia aqui no 999-86-1050. Sou a Natizinha, tô com você até as 19 horas, até as 7 da noite, então vem comigo, bebê. Fala, Caetano, pode chegar aí.
3: Boa tarde, Natizinha. Torre de Gêmeos, Caetano Cid, Cachumirim, bebê. E aí? Tudo em cima, aproveitando, mandar quebração pra Costa Bela, Marcela Siqueira, Marcelo 22, Vanildona, Chicão do BR-101, lá em Castelo, Vinda Norte, Migrante, Ribeirão do Meio, Melhor Pedreiro, Mestre de Obra, Átila Lopes, Jonathan Negão, Aline, Amanda, Antônio Coração, eita, lá em Ribeirão do Meio, Cíntia Oliver, Simone Batista, Oliver, é lá em Jardim Primavera, Alete, Erivelto, Ana Aparecida, Flor do Campo, Deusa de Ébano, e vamos que vão pra cima, que pra baixo é contramão, Cachoeiro de Itapemirim também é o palco do momento, Dona Nica, Eloy, Evelyn, Erika, Rodrigo, Ricardo, Gabriel, Eduardo Bicudo, Cida, e vamos que vamos na Litoral, tô legal, chama, bebê.
2: Não é possível conhecer tanta gente assim pra mandar no áudio, gente, não é possível, não é possível. Beijo pra você, Caetano, fico sempre surpresa com as suas habilidades. A Joyce tá por aqui também, mandando mensagem. Oi, Joyce, mandando beijo aqui, boa tarde.
4: Boa tarde, pessoal.
2: Boa
4: tarde, pessoal da Litoral.
2: E aí?
4: Eu sou Joyce, de Marilândia, e saí do serviço agora. E a primeira coisa que eu faço quando eu chego, Alexa, Rádio Litoral.
2: Boa!
4: Aí ela responde assim, na Litoral eu tô legal.
2: Adoro.
4: Beijo, bom fim de semana pra todo mundo.
2: Um beijo pra você, minha linda. Obrigada pela companhia de sempre. Alexa tá certíssima. Se você tem sua Alexa, é só falar Alexa tocar Rádio Litoral, que na hora toca Rádio Litoral pra você. Beijo aqui também pra Rosenberg, minha bibi. Mandou mensagem aqui, mandou um coraçãozinho, gente. Coisa mais linda. Olha que fofura. Vamos botar no aplicativo aí. Pra vocês que estão acompanhando no aplicativo ou no site, a fotinha do Rosenberg fazendo um coraçãozinho pra vocês. Olha que coisa mais linda, gente. Ô, Rosenberg, minha bebê, um beijo pra você, viu? Ele até penteou a barba pra poder falar, mandar essa fotinha aqui pra gente hoje. Abraço pra você, meu amigo. Tudo de bom e bom trabalho. Manda mensagem você também aqui no WhatsApp, no 999-86-1050. E aí? Não mexe na minha gaveta, não, hein?

0: tranquilo.
1: Quem tá solteiro nunca fica só, mulher. Já dizia meu poeta, eu sei, Júlio. Quem tá solteiro, gente, nunca fica só. Pode acreditar nisso.

Na Litoral do Legal, agora são 1h36. Você acabou de curtir Sorriso Maroto. 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Que a gente vai curtir as músicas, os sucessos de Sorriso Maroto que a gente tanto gosta. Beijo aqui pra Edna de Porto Novo, que tá coladinha com a gente. Beijo pra você, minha linda. Abraço pro Ninja Nedson. Ninja Nedson Gomes, de Morada da Barra. Um boa tarde pra você, meu amigo. Pro Queco Barata também tá curtindo com a gente. Abraço pra você, Quequinho. Pra Maria Auxiliadora, né, tizinha? Tô aqui, ó, em Gironda, lavando roupa, limpando casa, tomando uma cerveja e comendo um chips também. Tá pedindo uma música também aqui, tá pedindo pra tocar Panameira. Um beijo pra você, Maria. Já que você tá pedindo música, daqui a pouquinho, às 3 da tarde, tem Você no Comando. Se você já quiser adiantar seus pedidos, pode mandar seu áudio por aqui no WhatsApp, no 999-86-1050. Você fala seu nome, fala de onde você é, pede sua música favorita, uma música que você quer ouvir agora, e depois fecha com Na Litoral, Eu Tô Legal. Manda seu pedido musical, que daqui a pouquinho tem Você no Comando.

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0: Litoral, tá legal, agora 1h59.
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0: E você, chama aqui no zap no 999-86-1050. Já falei pra você se adiantar e mandar seu pedido musical, hein? Daqui a pouquinho tem você no comando e eu quero tocar sua música em especial pra você hoje ainda às 3 da tarde, viu? Mandar um beijo aqui pra maravilhosa Lidiana Scarpati, Cidade Continental. Nachezinha, você tava muito gata ontem. Obrigada, Lidiana. Tava mesmo, tá? Ontem eu estava belíssima. Você pode ir lá conferir lá no meu Instagram, lá no @onatizinho, que eu postei um vídeo, né, do meu figurino, uma transição de roupa, pra você poder ir lá assistir. Vai lá, no @onatizinha, e depois você me fala o que você achou. O Pop Magione tá aqui também, de Baixo Guandu. Natizinha, estamos de folga hoje na escuta. Dá melhor, bora acender a churrasqueira pra tomar uma breja que hoje pode, bebê. Manda alô aí pra nós, sabadou, chama. É o Pop Magione. Um beijo pra você e obrigada pela companhia. Oi!
3: Boa tarde, Natizinha. Boa tarde, Litoral. Meu nome é Gildo Santos, sou de Nova
0: Fala,
3: Palitinho,
0: Gildo.
3: Litoral. Quero deixar um ótimo final de semana, que Deus abençoe cada um de vocês, tá bom?
0: Amém.
3: Já estou no comando, passa pra mim, Pablo da Rocha. Quem ama não machuca. Quero mandar pra todo mundo da Rádio Litoral, na Litoral, tô mais que legal.
0: Eu salvei aqui, Gildo, seu pedido musical. Pablo do Arrocha, quem ama não machuca, tá vendo aí? Ele já fez seu pedido, bora você também fazer seu pedido musical. Manda aqui por áudio, aqui no 999-86-1050. Bora ouvir aqui, quem tá aqui é Duda.
4: Boa tarde, quem fala aqui é Duda, meu Deus, me tá meu. Boa tarde pra Kailane, boa tarde pra Fran, boa tarde pro Chiquinho, pros Crioquinha, boa tarde pro Toninho, veio pula pula pra Chet, Gerda, Roseli, Graziele, Rita, boa tarde, Duda Mel, fui.
0: Duda Mel, beijo pra você, Duda Mel. Em Cachoeiro também, Eliene.
5: Boa tarde, Litoral.
0: Boa.
5: Aqui é Eliene Camelo, Village da Luz.
0: Uhum.
5: Já que eu estou no comando, eu queria ouvir a música.
0: Qual?
5: Gostosa Solteira.
0: Ui!
5: Com Fabrícia.
0: Tá bom.
5: E oferecer pra todos os ouvintes.
0: Arrasou.
5: E pra minha amiga Vera do Pula Pula.
0: Boa.
5: E pra mim mesmos.
0: Um beijo pra você, Eliene.
5: Boa tarde.
0: Pode deixar anotado o seu pedido musical. Daqui a pouquinho tem você no comando a partir das 3 da tarde. Quem tá aqui com a gente também é a Vivi. Rapaz, a Vivi mandou mensagem aqui. Você tá doido? 1 minuto de áudio. Bora ouvir uma partezinha aqui.
6: Hello! Boa tarde, Natizinha! Vivi do condomínio Vila da Mata.
0: Fala, Vivi!
6: Rapaz, você tá arrasando. Caracas,
0: obrigada.
6: Até 7 horas.
0: Você vê, né?
6: Você perdeu! Oh, tô curtindo aqui. Mulher, você é maravilhosa.
0: Você que é, meu amor.
6: Que eu ganhei?
0: Uhum.
6: O kit do Alemão do Forró.
0: É
6: eu
0: mesmo.
6: Fui aí, gravamos eu, você e Bruninho.
0: Só faltou pegar a fivela. Só faltou pegar
6: Nossa,
0: na fivela.
6: Eu adorei, ó. Tô arrupiando. Adorei conhecer vocês.
0: Um beijo pra você, Vivi. A gente que adorou te conhecer, que espero que você também ganhe outros presentes, além desse kit do Alemão do Forró, pra você vir aqui mais vezes no estúdio pra nos visitar, viu? Um beijo pra você, Vivi. Obrigada sempre pela companhia. E você, manda sua mensagem aqui no 999-86-1050. Na volta tem Pago 10, Litoral, e tem também prêmio.
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0: 12h07 agora da Litoral. Boa tarde pra você, bom sábado. E aí, tudo certo? Pontapé inicial no final de semana. Estamos chegando aqui para fazer essa festa bonita pela Litoral FM Sul, sabadão, né? Tarde gostosa, fresca em Cachoeiro. Tempo virou, deu aquela virada. Bom para tomar aquele trenzinho quente, né? Pãozinho quente. Como é que tá por aí? Tudo certo? Tá em casa? Tá com a família? Tá descansando? Tá no trabalho? Excelente sábado para você. Tamo juntos até as 7 horas da noite. E ó, daqui a pouco, a partir das 3, acontece a festa, tá? 2 anos da Barreira Cachorro Vasco em Cachoeiro, no Jaraguá Tênis Clube aqui em Cachoeiro, com a presença confirmadíssima dos ex-jogadores do Vascão, Donizete, Mauro Galvão, Carlos Germano também, é presença confirmada. Vai ter música ao vivo também, ó, Sam Barreira, MC Darlan e DJ Patrick animando a festa. É hoje, daqui a pouquinho, no Jaraguá Tênis Clube. E às 3 aqui hoje nós teremos também o nosso Você no Comando. Então capricha agora, você que tá chegando agora, já grave o seu áudio agora, porque às 3 horas em ponto é você comandando a programação, combinado? Bora começar então nossa sequência? É o Pago a 10 pra animar o seu sabadão aqui na Litoral. Bom sábado!
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1: É isso aí, fim de semana pra pagodear com a gente aqui na Litoral, primeira edição do Pagodez, a segunda tá de volta logo mais às 6 horas da tarde, a segunda edição. 2h35 agora, e daqui a pouco às 3 tem o Você no Comando. E aí, já pensou, já gravou, já mandou pra cá o seu áudio pro nosso WhatsApp do Capricho? Capricha no áudio pedindo a sua música, porque às 3 é você comandando a programação. 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É o nosso WhatsApp. Deixa eu falar com o Lázaro aqui, meu amigo Lázaro. E aí, tá na produtividade, meu irmão? Tá ouvindo a gente? Fala, Lázaro!
2: Fala, galera da Rádio Litoral. Estamos aqui escutando a melhor rádio, Rádio Litoral.
1: Bom.
2: E é claro, né, sabadão, de lavar seu carro, deixar seu carro mais alto padrão. Estamos aqui trabalhando, escutando a rádio.
1: É isso aí.
2: Hoje é na filial, mas escutando sempre a Rádio Litoral. Valeu!
1: Abraço, Lázaro! Só abraçar o Júlio Corrêa também, tá por aqui. Jerusa, e aí, tudo certo, amiga? Carlinhos do Coloto, velhão, tá no BNH aí. Velhão, é você no comando daqui a pouco, tá? Abraço. Quem tá por aqui é o Josimar também, Fernandes acabou de chegar, mas quem? Tatiana da Silva, do Monte Belo, Otávio Ferrari também, em Bebedouro, é? Abraço, meu irmão. Simone, tudo bem? Alto União tá ligadinha, Caetano também participando, a Marília Colli também, Alcione Vieira, abraço pra você, tá no Boa Vista, né? Sebastião Domingos também acabou de chegar por aqui. São Francisco de Assis. Tá ligado? Abraço, Sebastião. Deus, Deus.

0: Litoral, eu tô legal, Cleiton e Romário não namora. Aquele abraço. Deixa eu abraçar o Juliano Gomes, chegou por aqui, tá no Alto Amarelo também. O Wilson Garcia, bairro Aeroporto, Giovanni Lairo também, aquele abraço. Cine Unimed Litoral, né? Participando com a gente. A Luciane também tá por aqui, tá no balão. Isanete, tudo bem? Abraço pra você. Simone Silva, Chayene Santos também. Um abraço pra toda a galera da Minera Sul aí. Josimar, abraço pra vocês aí, tá bom? Na produtividade, curtindo a Litoral. Bom sábado pra vocês. Deixa eu abraçar também o Renato, tá por aqui, minha amiga Flávia. Ó, daqui a pouco às três tem você no comando. Dá tempo. Capricha no áudio, manda pra cá. Porque você vai comandar a programação daqui a pouquinho.
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0: Legal, Thiago Soares aqui na Litoral, cantando Araqueto Amantes, 3 em ponto. Ótima tarde pra você, bom fim de semana. Tudo certo por aí, tudo tranquilo? Tá em casa, tá com a família, tá descansando, curtindo a Litoral, tá no trabalho, na produtividade? Assim como a gente, os fortes, trabalhando, produzindo hoje, que bom. Então bora pra cima aí, vamos trabalhar e produzir. Deus ajuda quem trabalha. Bom sábado pra você, ó, daqui a pouco tenho você no comando, tudo pronto por aqui pra você comandar a programação. 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Vamos faturar já já você no comando.
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2: Na litoral eu tô legal, 3:05.
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4: E aí, já gravou o seu pedido?
2: Ah, já gravou sim, com certeza. A partir de agora é seu momento aqui da Litoral. Aquele momento em que você comanda a programação, ouve a sua música, nesse sabadão, fim de semana, tem coisa melhor não, né? É você comandando a programação, descansando, curtindo a família, nesse sabadão, ouvindo a Litoral e também comandando aqui essa festa bonita. Bora pra cima, é você sim, ó, no comando aqui.
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2: Minha amiga Verinha, boa tarde, Verinha.
5: Fala,
2: e aí, Verinha?
5: Pula, pula, paraíso. Não, você que manda hoje, bora lá de Saudade Proibida, Simone Mendes. Dedico aí aos meus familiares, Aparecido Furacão, Marta Marlene Inês, Duda Mel, Eliane Camelo, Toninho Segurança, Gil de Tox, Boca Dima, João Paulo Veja Machado, enfim, para todos os motoristas da Audade, a PP Saúde e Educação. Beijo, Litoral.
2: Beijo, Verinha. Tá aí, ó. Ah, Simone Mendes. É você no comando.

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2: Boa tarde, meu amigo Emerson Aguiar.
3: Carlinhos Coloto.
2: E aí, velho?
3: Veião, fala.
2: Já que estamos no comando, aquela tradicional, né? Musiquinha que não pode deixar de passar em branco. Da minha grande amiga Claudinha do MZ.
3: Amiguinha.
2: Mal acostumado.
3: Tá bom.
2: E na Litoral, os que não, tá mais do que legal.
3: Abraço, veião. Amiguinha, né?

0: Araqueto aqui na litoral, mal acostumado, é você comandando a programação. Essa é a preferida do veião, né? Ofereceu pra amiguinha, amiguinha. Abraço, veião, alô, Ney. Menino Ney, abração pra vocês aí no BNH. Seguimos sim por aí, cadê? Agora, seguimos aqui, ó. É você no comando.
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2: Litoral, aqui é Moninha do Alto Nhão.
0: Ô, Moninha.
2: Hoje, como eu estou no comando, eu quero a música Me Bloqueia, do Ferrugem. Porque na litoral, eu tô legal. Beijo, tchau.

0: É você no comando aqui na Litoral Ferrugem, me bloqueia, 3:17 agora na Litoral, seguimos aqui, ó.
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2: Alô, Adriano, melhor louco todo do estado, Litoral,
0: e aí?
2: Tomás, que legal.
0: Laércio Crico, fala meu amigo.
2: Programação boa.
0: Tá
2: Aguiar
0: boa.
2: De 2 às 7 da noite, o melhor locutor tá aí. Aguiar.
0: Fala.
2: Santa Mônica, Aguiar, como eu tô no comando hoje, toca pra nós, alemão do pornô, moreninha. Aqui pra Jaciguá, oferece aí pra Zagarelo de Jaciguá, Santa Mônica, tô no litoral. Tomás, que legal. Boa tarde.
0: Saber, tá lá em Jaciguá, o rei Jaciguá, meu amigo Laércio Grito. Abraço pra você e pra todos aí, tá bom? Bora dançar com o rei do forró capixaba aqui. É você no comando, meu garoto. Aí, ó.
3: Alemão do forró. Simão.

0: É o rei do forró capixaba aqui no litoral com aquele solinho do Ganses, né? Aquele solinho, ó, ó. Moreninha, é você comandando a programação. Seguimos aqui.
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0: Meu amigo Antônio Carlos Lousada do Bom Pastor. E aí, Antônio, boa tarde.
2: Olá, boa tarde, meu amigo Emerson Aguiar.
0: Tudo bem?
2: Aqui é o Antônio Carlos Lousada do bairro Bom Pastor, aqui no Você no Comando de hoje. Ah. Toca aquela música linda da banda Alphaville pra mim, Forever Young.
0: Se
2: você
0: puder
2: fazer isso pra mim, eu já te agradeço. Abraço, meu amigo. Porque na Itoral eu tô sempre muito mais que legal.
0: Abraço, Antônio. Bora recordar Forever Young.

Daquelas da série Recordar é Fácil para Quem Tem Memória, Esquecer é Difícil para Quem Tem Coração, Alphaville. Fechando mais uma edição do Você no Comando. Comandaram muito bem, Antônio, parabéns pela pedida também, tá? Você no Comando tá de volta semana que vem aqui no Litoral, próxima quinta-feira, então fique ligado aí. 3h25 agora, ótima tarde, bom sábado para você. 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

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Eleandra Gomes está chegando por aqui. Abraço para você. Ellen Dias também. Santa Fé de Baixo. Bem-vinda, Ellen. Abraço aqui também para Maura Lima do Santo Antônio. Verinha do Pula Pula. Abraço, tá bom, Vera? Vinícius Betinho também está por aqui. O Otávio. A Mirelle Girolo também. Jardim América, aquele abraço para você. Luana também. Lá em Rio Novo do Sul. É Cofrio Litoral. Maria da Penha também do Amarelo está ligadinha aqui com a gente. Mas quem, meu amigo? O Ricardo, né? Está aí no BNH. Rafael Rangel, aquele abraço para você. Abraçando a Fernanda Silva do IBC. Também a Loilsa. Rio Novo do Sul está em São Caetano. Loilsa!

0: frio, o sabor é toda a prova. Aí, ó. E o litoral, essa dupla é fatal. Da litoral, eu tô sempre legal. Meu nome é Luiz Cláudio, do BNH de Cima, proprietário do Cláudio Lanches. Na litoral, eu tô sempre legal.
1: Abraço, Cláudio, bom fim de semana. Quem tá por aqui também é a Liane Miranda. Abraço pra você, mas quem? O Alex Tonelli também, Sérgio Ribeiro tá chegando. Caetano tá na área de novo, hein, Caetano?
2: Boa tarde, meu amigo. Esse aqui é a Caetano, o Cid Bugal, papai Sabadão e você no controle da nave. Ah. Aproveitando, mandar quebração lá pra Castelo, venda nova do Imigrante, Ribeirão do Meio. O melhor pedreiro, mestre de obra.
1: Quem?
2: Lopes, tá lá, tá curtindo a Rádio Litoral. É? Lá boa, em Ribeirão lá. Do Meio, lá na abraço. Casa da Aline, da Amanda, do Antônio Coração, Cíntia, Oliver... É, lá em Ribeirão do Meio, tá todo mundo curtindo lá, Batista, Simone, lá em Jardim Primavera, Lete, Elivelto, melhor motorista de aplicativo de Gazela, chora não, concorrência, e ela, Ana Aparecida, Flor do Campo, Deus e Ebra, e meu vizinho em Cachumirim também, tô curtindo aqui, Dona Nica, Eloy, Érica, Rodrigo, Ricardo, chama Ricardo, a Litoral tá no ar.
1: Deixa eu abraçar o Zé Eduardo também, tá por aqui, e aí, tudo certo, Zé, abraço pra você, Sebastião Inácio Vila Rica, Silvana Duarte também participando com a gente. Quem chegou por aqui foi a Cidiane Lopes, né? Tá no Boa Vista. É cumprir o sabor toda a prova. Abraço pra você. 3h37 na Litoral.

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0: Tardezinha!
1: É a tardezinha do Thiaguinho aqui na Litoral. 3h48 agora, ó, domingão, você sabe, né? 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Vamos faturar!
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Na litoral eu tô legal, texana. Bruno e Barreto aqui. Bom, daqui a pouco, após o intervalo comercial, eu volto com uma hora de música sem intervalo comercial pra você aqui na litoral. Segura aí, já, tá?

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0: da Litoral, eu tô legal, 4 e 4.
1: Opa, já vai começar.
0: Vai.
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0: Vai começar, esse é o sabadão assim, muita música aqui na Litoral. Ótimo fim de semana pra você. Agora uma hora de música sem intervalo comercial. Chega pra perto, vem curtir muita música aqui com a gente.
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Natan e Zé Vaqueiro, aproveita que eu tô obrigado. É o Sabadão Litoral, muita música pra você, uma hora de música sem intervalo comercial. Tudo certo por aí? Hã? Abraço pra você.

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Resultado hoje aqui na Litoral. Deixa eu abraçar o Marcão do Uber, tá por aqui, participando com a gente. Tudo certo, né, meu irmão? Um abraço pra você, Nossa Senhora de Fátima. Johnny também no Agostinho Simonato. Ederson Machado, do Nossa Senhora de Fátima. Meu amigo Marcão Gargamel. Otávio tá por aqui. E aí, João, tudo certo? Fala, meu irmão, partiu? 2 anos da Barreira Cachorro. Você já deve estar lá, né? Tá na festa. Tá acontecendo no Jaraguá. Abraço, boa festa pra vocês. Floriana Florindo também chegou por aqui.

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0: Sorriso Maroto aqui na Litoral. Aquele pagodinho charmoso e gostoso, fechando muito bem uma hora de música sem intervalo comercial. É o seu sabadão aqui na Litoral. 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Deixa eu abraçar aqui a Regiane Gomes, acabou de chegar. Abraço, tá bom? Tá no aeroporto ligadinha. Paulo também tá por aqui curtindo a Litoral. E aí, Paulo? Tudo certo, meu irmão?
1: Tarde, Litoral. Aqui é Paulo Sérgio Graona.
0: Fala, Paulo.
1: Alô pra nós aqui, Graona, Mara Thaís, tá Pimirim, Osino Paineiro, pra todo mundo. Especialmente pra minha namorada lá no Vilai.
0: Aham.
1: Boa tarde pra todos.
0: Obrigado. Valeu, Paulo. Abraço pra todos aí. Usina Paineiras. Pessoal na produtividade também trabalhando. Ouvindo a Litoral. Abraço também pro Luciano Gomes, tá por aqui. Samara também. Samara tá onde? Tá no Gilson Carone, né? Sarita acabou de chegar. Maciel Gomes, aquele abraço. Também a Priscila do Rui Pinto Bandeira, participando da promoção aqui com a Cofril. Francisco Nicolau, tudo bem? Bairro BNH, minha amiga Janis Brito, Abelardo Machado. Emerson, tô ligadinho aqui. Abraço, tá bom? Bom final de semana. Leandro também participando com a gente. Luciana Gomes, abraço pra você, querida. 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Bora lá pro São Lucas, a Geisa também participando aqui com a gente. Robert Lopes acabou de chegar. A Carla de Fátima também. Abraço pra você. Tá no Nossa Senhora aí, curtindo a Litoral. Alto Novo Parque, né? Abraço. Ó, vamos paturar daqui a pouco na sequência. Tem o Segue o Baile aqui na Litoral. Já, já.
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Danilo e Davi aqui na Litoral, primeiro lugar geral. Ó, daqui a pouco às 6 tem a segunda edição do nosso Pagodés, tá? 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A palavra-chave é Cine Unimed Shopping Sul. Manda aí pro nosso WhatsApp, nome completo e bairro. Daqui a pouco resultado dessa promoção, tá? Do Cineminha. Bom, deixa eu abraçar aqui. Robert Lopes acabou de chegar participando da promoção com a Cofrio. Mas quem? Maciel Gomes também do Novo Parque. Abraçando a Priscila Santana. Adriana Teixeira Leite também está por aqui. Andressa Gobi está no Nossa Senhora Aparecida. E a palavra-chave é Cine Unimed Shopping Sul. Quero muito assistir um filme com a Litoral. Boa sorte para você, tá? Bom final de semana também. Gilton está por aqui no Jardim Itapemirim. Graziele Gomes. A Michelle, abraço pra você, tá no Jardim Itapemirim também. Luciano Moreira, abraço, tá bom, queridão? Caetano tá na área também. Meu amigo Laércio tá em Jaciguá. Lázaro, abraço pra você. Andressa também. Márcia Gomes também. O Alejandro tá por aqui, minha amiga Lídia. Deixa eu abraçar o Betão também, abraço pra você. Euzenida Costa. Thaís Oliveira também, abraço. Daqui a pouco tem o nosso Pagodés, mais ou menos nesse clima. Daqui a pouco às 6, tá?

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0: eleitoral, primeiro lugar geral, Thiaguinho, Amor Eterno. Resultado de promoção, saindo aqui, par de ingressos nada, 4 ingressos. É você e mais 3 no Cinemia, no Cine Unimed, no Shopping Sul, o filme é sua escolha. 4 ingressos. Tá saindo aqui agora pro bairro Guandu, final telefone 8825. Quem vai pro cinema é você, ó. Caroline Rocha, parabéns, Caroline.
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1: Fechando mais uma edição do nosso Pagodéis, o seu sabadão aqui, 6h27. Ótima noite pra você curtindo a Litoral, bom sábado, excelente fim de semana. 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Dá tempo ainda, tá? 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Deixa eu abraçar o Paulo Henrique participando, a Luciana, Otávio chegou por aqui também, mas quem? A Geisa Ferreira do Basileia. Roberto, e aí, tudo certo, irmão? Tá no Alto Novo Parque aí, na verdade, o Novo Parque, né, Robertão? Cofril Litoral participando, a Geisa de São Lucas, Otávio tá por aqui, a Fabiana Pereira, Robert também, aquele abraço para você, tá, queridão? Daqui a pouco, então, resultado de promoção.
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0: Na litoral eu tô legal, João Gomes. 6h38 é o Sabadão Litoral. Ótimo sábado pra você, bom fim de semana. 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Deixa eu abraçar o Alexander, tá por aqui. Tá no Zumbi? Tá aí ouvindo a Litoral também. Abraço pra você. Fala, Alex. E aí?
1: Confrio.
0: Aí, daí, ó.
1: Na Litoral, eu tô legal. Alex aqui do bairro Zumbi, Rua Francisco Santana Fraga, número 42.
0: Abraço, Alex. Toda a turma aí ouvindo a gente também, quem tá por aqui é a Alessandra, Leandro Nascimento também, tá no Otto Marins, abraçando o Gustavo Baioco do Alto União, abraço pra você, Adriana Gomes acabou de chegar, o Zé, e aí, tudo bem, meu irmão? Zé Maria do São Luís Gonzaga, é Zé, tempo complicado aí hoje, hein? São Luís Gonzaga, Antônio Carlos também, boa noite, Litoral, quero participar da promoção com a Cofril. Abraço pra você, tá no Nova Brasília. A Beth chegou por aqui também. Mas quem é? Tatiana Silva, do Monte Belo. Abraços aqui pra Inês Maria, do Village da Luz. Também o Eduardo Gomes, tá no Amarelo. Bruno Henrique, aí do Alto União também, tá ligado? Abraço pra você. Deixa eu abraçar o Nando também. Gente boa. Tiago também, Quintas, tá por aqui. Abraço, Tiagão. 6h40 agora. Vamos de música. Romário aí, tudo certo? Abraço, meu irmão. Romário tá no Coramara participando. Tá ligadinho também. Abraço a todos.

0: É a Litoral, primeiro lugar, geral Ian, quando é amor, sem você um pouporri, daqueles, né? Fechando muito bem, mais uma edição do nosso Sabadão, resultado de promoção. Chegou a hora! 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Luciana Coutinho, do Agostinho Simonato, final telefone 1116. 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
0: 6h59 agora, vem chegando aí a Rede Litoral. Daqui a pouco, após o intervalo, a gente se fala segunda-feira às 2h, se Deus quiser. Bom sábado, bom fim de semana pra você e até a semana que vem.
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2: Não tem jeito, meu compadre. 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Tudo certo.

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4: Essa música eu tiro a camisa, mas hoje eu trouxe um outro cara pra tirar a camisa. Eu sei que vocês vão adorar. O nome dele é Léo Santana.